0: Zénio Scabi, Randstad e da Associação Adamastor. Participou ainda a Universidade Politécnica de Viseu, Escola Profissional Mariana Seixas, o Instituto de Emprego e Formação Profissional, Associação Empresarial de Região de Viseu, Regimento de Infantaria 14, PSP e GNR. A feira decorre no piso zero do Palácio de Gelo, entre as 10 da manhã e as 9 da noite, de sábado e domingo, e pretende apoiar quem procura emprego, pretende mudar de carreira ou melhorar suas qualificações profissionais. O Hospital de Santo Eutónio, em Viseu, passou a receber regularmente as visitas dos doutores palhaços da Operação Nariz Vermelho. Acontecem às terças-feiras na Pediatria, Neonatologia, Obstetrícia e Berçário, Consulta Externa Pediátrica e Urgência Pediátrica. A iniciativa pretende proporcionar momentos de interação e descontração às crianças durante a permanência ou a passagem pelo hospital. A diretora do Serviço de Pediatria do Hospital de Santo Eutónio, Joana Campos, destacou o apoio do município para garantir a presença regular da organização e considera que o projeto contribui para o bem-estar emocional e psicológico das crianças, bem como para a humanização dos cuidados materno-infantis. Com a expansão para Viseu e Setúbal, a Operação Nariz Vermelho passa a assegurar visitas de 38 doutores palhaços a 177 serviços pediátricos de 24 hospitais do país. A Rota de Língua em Tondela vai acontecer no domingo, na freguesia de Castelões. É o penúltimo trilho do calendário municipal de percursos pedestres de 2026. São 8,8 km, dificuldade média alta, cerca de 500 metros de desnível e uma duração estimada de 4 horas. O calendário municipal de percursos pedestres vai este ano terminar a 4 de outubro com a Grande Rota do Caramulo entre as freguesias do Guardão e de Castelões. Toda a informação está atualizada em estaçãodiariajornal.sapo.pt e também no site da Estação Diária Rádio em 968.fm.
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2: 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Previsão do estado do tempo para as próximas 24 horas. O Instituto Português do Mar e da Atmosfera está a prever para o distrito de Viseu céu um pouco nublado ou limpo, apresentando períodos de maior nebulosidade por nuvens altas, com vento fraco a moderado, sendo por vezes forte e com rajadas nas terras altas. O IPMA está também a prever uma pequena descida das temperaturas, com mercúrio dos termómetros a chegar aos 30 graus de máxima e a mínima a registrar durante a noite valores perto dos 13 graus no distrito de Viseu.
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0: Estes são os primeiros minutos desta emissão Superestação na Estação Diária. Abrimos com som nacional e já a seguir fica com uma supernova para ouvir com muita atenção.
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4: São estes alguns dos temas que vamos desenvolver no Desporto da Estação Diária. Portugal entrou a vencer na defesa do título da Liga das Nações ao derrotar o País de Gales por 1-0 na estreia de Jorge Jesus como selecionador nacional. Atletas e agentes desportivos de Tondela vão ser distinguidos este sábado na terceira gala do desporto do município. Gustavo Martins, jogador de Viseu 2001, sofreu uma lesão grave no joelho durante a segunda parte do jogo frente aos Azuleiros da 2ª Divisão Nacional de Futsal. O Sport Viseu e Benfica suspendeu a atividade da equipa sénior feminina de futsal para a época 2026-2027. Agora é só ficarem atentos ao desenvolvimento destes e outros temas no desporto da Estação Diária. 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
3: Portugal entrou a vencer na defesa do título da Liga das Nações de Futebol, ao derrotar o País de Gales por 1-0 em Lisboa, no estádio de Alvalade, no que foi a estreia de Jorge Jesus como selecionador nacional. O gol da vitória foi marcado pelo viziense João Félix aos 22 minutos. Portugal somou assim os 3 primeiros pontos no grupo A4 e volta a jogar no domingo na Noruega pelas 19h45. O jogo vai ser em Oslo. Encontro entre as duas formações que venceram na ronda de abertura, já que os nórdicos bateram a Dinamarca por 3-2. Atletas e agentes desportivos de Tondela vão ser distinguidos este sábado na terceira gala do desporto promovida pelo município. A cerimónia está marcada para as 9 da noite, vai ser no pavilhão municipal de Tondela, que integra a programação da Semana Europeia do Desporto. Entre prémios e diplomas serão reconhecidos atletas, clubes, dirigentes, treinadores e outros agentes pelo desempenho na última época. Serão cerca de 270 os galardões entregues. A gala inclui ainda 6 prémios que foram definidos por um júri nas categorias de treinador do ano, dirigente do ano, agente desportivo e evento desportivo do ano, prémio carreira e melhores boas práticas. Gustavo Martins, jogador do Viseu 2001, sofreu uma lesão grave no joelho durante a segunda parte do jogo frente aos Açoeiros da 2ª Divisão Nacional de Futsal. O universal de 34 anos sofreu uma lesão no menisco e uma ruptura do ligamento cruzado anterior, ficando afastado da competição, tudo indica, sem voltar a jogar esta temporada. Gustavo Martins tinha regressado este ano ao Viseu 2001, após ter jogado no Mundial 1919. Em 2024-2025, foi na altura uma das figuras da equipa viziense, tendo marcado 41 golos em 21 jogos. Era uma das apostas do clube viziense para lutar pela subida à primeira divisão. O Viseu e Benfica suspendeu a atividade da equipa sénior feminina de futsal para a época 2026-2027. A decisão foi anunciada pela secção de futsal feminino do clube, que explica não ter conseguido reunir o número mínimo de atletas necessário para disputar as competições distritais. Depois de 3 meses de trabalho para garantir a continuidade do projeto, o clube admite não ter conseguido manter parte das jogadoras da época anterior, nem captar novas atletas em número suficiente. Sport Viseu Benfica lamenta a situação, garante que vai reforçar a aposta na formação feminina, dos 5 aos 17 anos, e o objetivo é regressar à competição sénior no futuro, dando prioridade às atletas formadas no clube.
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0: 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Previsão do estado do tempo para as próximas 24 horas. O Instituto Português de Mar e da Atmosfera está a prever para o distrito de Viseu céu um pouco nublado ao limpo, apresentando períodos de maior nebulosidade por nuvens altas, com vento fraco a moderado, sendo por vezes forte e com rajadas nas terras altas. O IPMA está também a prever uma pequena descida das temperaturas, com o mercúrio dos termómetros a chegar aos 30 graus de máxima e a mínima a registrar durante a noite valores perto dos 13 graus no distrito de Viseu.
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3: Mais um grande som house na Estação Diária. Sabemos que os grandes apreciadores do house e eletrónica agradecem. Para já, fica aí com uma pequena amostra daquilo que temos preparado para mais logo. 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
2: São estas algumas das notícias que vamos destacar na edição do dia do Diário da Estação. Viseu assinala este domingo, dia 27 de setembro, Dia Mundial do Turismo, com um programa dedicado à sustentabilidade, cultura e música, que inclui um mercado sustentável e um concerto na Sé Catedral. O Palácio do Gelo Shopping em Viseu promove pelo 8º ano consecutivo a Feira do Emprego, este fim de semana, dias 26 e 27 de setembro. O Hospital São Teotónio em Viseu passou a receber regularmente visitas dos doutores palhaços da Operação Nariz Vermelho. A Rota do Linho em Tondela realiza-se no próximo domingo na Freguesia de Castelões e é o penúltimo trilho do Calendário Municipal de Percursos Pedestres 2026. Agora é só ficarem atentos ao desenvolvimento destes e outros temas no Diário da Estação.
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5: O município de Viseu vai assinalar-se no domingo, 27 de setembro, o Dia Mundial do Turismo, com um programa dedicado à sustentabilidade, cultura e música, que inclui um mercado sustentável e um concerto na Sé Catedral. Entre as 10h30 da manhã e as 6h30 da tarde, o piso superior do Mercado 2 de Maio recebe o Tom de Verde, um mercado sustentável, iniciativa dedicada à alimentação à base de plantas, ao consumo responsável e à proteção do ambiente. Às 5 da tarde vai decorrer uma tertúlia sobre turismo ético. À noite, pelas 9h30, na Sé Catedral, o concerto Caminhos de Luz, com um quarteto de cordas a interpretar temas de John Williams e de Hans Zimmer. Os bilhetes para o concerto são gratuitos, devem ser levantados na loja de turismo no Mercado 2 de Maio, com limite de 2 por pessoa. Este fim de semana, a Feira do Emprego, no Palácio do Gelo Shopping, em Viseu, a 8ª desta iniciativa, que reúne empresas privadas e entidades públicas com ofertas de trabalho e informação sobre oportunidades de formação e qualificação. Entre as entidades presentes estão os Departamentos de Recursos Humanos do Grupo Visabeira, do Palácio de Gelo, da Fábrica dos Óculos, Destaque, Remax, G-Group, Fresenius Scabi, Randstad e da Associação Adamastor. Participou ainda a Universidade Politécnica de Viseu, Escola Profissional Mariana Seixas, o Instituto de Emprego e Formação Profissional, Associação Empresarial de Região de Viseu, Regimento de Infantaria 14, PSP e GNR. A feira decorre no piso zero do Palácio de Gelo, entre as 10 da manhã e as 9 da noite, de sábado e domingo, e pretende apoiar quem procura emprego, pretende mudar de carreira ou melhorar suas qualificações profissionais. O Hospital de Santo António, em Viseu, passou a receber regularmente as visitas dos doutores palhaços da Operação Nariz Vermelho. Acontecem às terças-feiras na Pediatria, Neonatologia, Obstetrícia e Berçário, Consulta Externa Pediátrica e Urgência Pediátrica. A iniciativa pretende proporcionar momentos de interação e descontração às crianças durante a permanência ou a passagem pelo hospital. A diretora do Serviço de Pediatria do Hospital de Santo António, Joana Campos, destacou o apoio do município para garantir a presença regular da organização e considera que o projeto contribui para o bem-estar emocional e psicológico das crianças, bem como para a humanização dos cuidados materno-infantis. Com a expansão para Viseu e Setúbal, a Operação Nariz Vermelho passa a assegurar visitas de 38 doutores palhaços a 177 serviços pediátricos de 24 hospitais do país. A Rota de Língua em Tondela vai acontecer no domingo, na Freguesia de Castelões. É o penúltimo trilho do calendário municipal de percursos pedestres de 2026. São 8,8 km, dificuldade média alta, cerca de 500 metros de desnível e uma duração estimada de 4 horas. O calendário municipal de percursos pedestres vai este ano terminar a 4 de outubro com a Grande Rota do Caramulo entre as freguesias do Guardão e de Castelões. Toda a informação está atualizada em estaçãodiariajornal.sapo.pt e também no site da Estação Diária Rádio em 968.fm.
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2: 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Previsão do estado do tempo para as próximas 24 horas. O Instituto Português de Mar e da Atmosfera está a prever para o distrito de Viseu céu pouco nublado ao limpo, apresentando períodos de maior nebulosidade por nuvens altas, com vento fraco a moderado, sendo por vezes forte e com rajadas nas terras altas. O IPMA está também a prever uma pequena descida das temperaturas, com o mercúrio dos termómetros a chegar aos 30 graus de máxima e a mínima a registrar durante a noite valores perto dos 13 graus no distrito de Viseu.
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1: Estás na Estação Diária e estás muito bem. Abrimos com sons nacionais, música sem parar a toda a hora. A seguir tenho preparado para ti uma supernova. Superestação na Estação Oficial Viseu. Volto já a seguir em 96.8 FM. Até já.
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0: informação de meia e meia hora aqui na tua estação diária. Estamos quase em cima da hora para dar lugar ao desporto. São as notícias em destaque em 96.8. Fica por aí, até já.
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4: 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São estes alguns dos temas que vamos desenvolver no desporto da Estação Diária. Portugal entrou a vencer na defesa do título da Liga das Nações ao derrotar o país de Gales por 1-0 na estreia de Jorge Jesus como selecionador nacional. Atletas e agentes desportivos de Tondela vão ser distinguidos este sábado na terceira gala do desporto do município. Gustavo Martins, jogador de Viseu 2001, sofreu uma lesão grave no joelho durante a segunda parte do jogo frente aos Azuleiros da 2ª Divisão Nacional de Futsal. O Sport Viseu e Benfica suspendeu a atividade da equipa sénior feminina de futsal para a época 2026-2027. Agora é só ficarem atentos ao desenvolvimento destes e outros temas no desporto da Estação Diária.
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2: Portugal entrou a vencer na defesa do título da Liga das Nações de Futebol, ao derrotar o País de Gales por 1-0 em Lisboa, no estádio de Alvalade, no que foi a estreia de Jorge Jesus como selecionador nacional. O gol da vitória foi marcado pelo viziense João Félix aos 22 minutos. Portugal somou assim os 3 primeiros pontos no grupo A4 e volta a jogar no domingo na Noruega pelas 19h45. O jogo vai ser em Oslo. Encontro entre as duas formações que venceram na ronda de abertura, já que os nórdicos bateram a Dinamarca por 3-2. Atletas e agentes desportivos de Tondela vão ser distinguidos este sábado na terceira gala do desporto promovida pelo município. A cerimónia está marcada para as 9h, vai ser no pavilhão municipal de Tondela, e integra a programação da Semana Europeia do Desporto. Entre prémios e diplomas serão reconhecidos atletas, clubes, dirigentes, treinadores e outros agentes pelo desempenho na última época. Serão cerca de 270 os galardões entregues. A gala inclui ainda 6 prémios que foram definidos por um júri nas categorias de treinador do ano, dirigente do ano, agente desportivo e evento desportivo do ano, prémio carreira e melhores boas práticas. Gustavo Martins, jogador do Viseu 2001, sofreu uma lesão grave no joelho durante a segunda parte do jogo frente aos Açoeiros da 2ª Divisão Nacional de Futsal. O universal de 34 anos sofreu uma lesão no menisco e uma ruptura do ligamento cruzado anterior, ficando afastado da competição, tudo indica, sem voltar a jogar esta temporada. Gustavo Martins tinha regressado este ano ao Viseu 2001, após ter jogado no Mundial 1919. Em 2024-2025, foi na altura uma das figuras da equipa viziense, tendo marcado 41 golos em 21 jogos. Era uma das apostas do clube viziense para lutar pela subida à primeira divisão. O Viseu e Benfica suspendeu a atividade da equipa sénior feminina de futsal para a época 2026-2027. A decisão foi anunciada pela secção de futsal feminino do clube, que explica não ter conseguido reunir o número mínimo de atletas necessário para disputar as competições distritais. Depois de 3 meses de trabalho para garantir a continuidade do projeto, o clube admite não ter conseguido manter parte das jogadoras da época anterior, nem captar novas atletas em número suficiente. Sport Viseu Benfica lamenta a situação, garante que vai reforçar a aposta na formação feminina, dos 5 aos 17 anos, e o objetivo é regressar à competição sénior no futuro, dando prioridade às atletas formadas no clube.
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3: Previsão do estado do tempo para as próximas 24 horas. O Instituto Português do Mar e da Atmosfera está a prever para o distrito de Viseu céu pouco nublado limpo, apresentando períodos de maior nebulosidade por nuvens altas, com vento fraco a moderado, sendo por vezes forte e com rajadas nas terras altas. O IPMA está também a prever uma pequena descida das temperaturas, com mercúrio dos termómetros a chegar aos 30 graus de máxima e a mínima a registrar durante a noite valores perto dos 13 graus no distrito de Viseu.
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8: Olá pessoal, bem-vindos ao QI Business Secrets.
6: Ricardo Teixeira, o imparável.
8: Hoje vamos falar de um tema bastante sensível. Vamos falar da nossa relação com o Estado.
6: É o fim de semana.
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2: Mais uma pista de dança, o melhor do som house e eletrónica na Estação Diária. Só para quem gosta de batidas mais aceleradas. Lá mais para a frente, a seguir ao sinal horário das 23, temos 3 horas de emissão. Basta ficares bem ligado em 96.8 com a Estação Diária.
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0: 19:22. 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
2: São estas algumas das notícias que vamos destacar na edição do dia do Diário da Estação. Viseu assinala este domingo, dia 27 de setembro, o Dia Mundial do Turismo, com um programa dedicado à sustentabilidade, cultura e música, que inclui um mercado sustentável e um concerto na Sé Catedral. O Palácio do Gelo Shopping em Viseu promove pelo 8º ano consecutivo a Feira do Emprego, este fim de semana, dias 26 e 27 de setembro. O Hospital São Teotónio em Viseu passou a receber regularmente visitas dos doutores palhaços da Operação Nariz Vermelho. A Rota do Linho em Tondela realiza-se no próximo domingo na Freguesia de Castelões e é o penúltimo trilho do Calendário Municipal de Percursos Pedestres 2026. Agora é só ficarem atentos ao desenvolvimento destes e outros temas no Diário da Estação.
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1: 3 horas.
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5: O município de Viseu vai assinalar-se no domingo, 27 de setembro, o Dia Mundial do Turismo, com um programa dedicado à sustentabilidade, cultura e música, que inclui um mercado sustentável e um concerto na Sé Catedral. Entre as 10h30 da manhã e as 6h30 da tarde, o piso superior do Mercado 2 de Maio recebe o Tom de Verde, um mercado sustentável, iniciativa dedicada à alimentação à base de plantas, ao consumo responsável e à proteção do ambiente. Às 5 da tarde vai decorrer uma tertúlia sobre turismo ético. À noite, pelas 9h30, na Sé Catedral, o concerto Caminhos de Luz, com um quarteto de cordas a interpretar temas de John Williams e de Hans Zimmer. Os bilhetes para o concerto são gratuitos, devem ser levantados na loja de turismo no Mercado 2 de Maio, com limite de 2 por pessoa. Este fim de semana, a Feira do Emprego, no Palácio do Gelo Shopping, em Viseu, a 8ª desta iniciativa, que reúne empresas privadas e entidades públicas com ofertas de trabalho e informação sobre oportunidades de formação e qualificação. Entre as entidades presentes estão os Departamentos de Recursos Humanos do Grupo Visabeira, do Palácio de Gelo, da Fábrica dos Óculos, Destaque, Remax, G-Group, Fresenius Scabi, Randstad e da Associação Adamastor. Participam ainda a Universidade Politécnica de Viseu, Escola Profissional Mariana Seixas, o Instituto de Emprego e Formação Profissional, Associação Empresarial de Região de Viseu, Regimento Infantaria 14, PSP e GNR. A feira decorre no piso zero do Palácio de Gelo, entre as 10 da manhã e as 9 da noite, de sábado e domingo, e pretende apoiar quem procura emprego, pretende mudar de carreira ou melhorar suas qualificações profissionais. O Hospital de Santo António, em Viseu, passou a receber regularmente as visitas dos doutores palhaços da Operação Nariz Vermelho. Acontecem às terças-feiras na Pediatria, Neonatologia, Obstetrícia e Berçário, Consulta Externa Pediátrica e Urgência Pediátrica. A iniciativa pretende proporcionar momentos de interação e descontração às crianças durante a permanência ou a passagem pelo hospital. A diretora do Serviço de Pediatria do Hospital de Santo António, Joana Campos, destacou o apoio do município para garantir a presença regular da organização e considera que o projeto contribui para o bem-estar emocional e psicológico das crianças, bem como para a humanização dos cuidados materno-infantis. Com a expansão para Viseu e Setúbal, a Operação Nariz Vermelho passa a assegurar visitas de 38 doutores palhaços a 177 serviços pediátricos de 24 hospitais do país. A Rota de Língua em Tondela vai acontecer no domingo na Freguesia de Castelões. É o penúltimo trilho do Calendário Municipal de Percursos Pedestres de 2026. São 8,8 km, dificuldade média alta, cerca de 500 metros de desnível e uma duração estimada de 4 horas. O Calendário Municipal de Percursos Pedestres vai este ano terminar a 4 de outubro com a Grande Rota do Caramulo entre as freguesias do Guardão e de Castelões. Toda a informação está atualizada em estaçãodiariajornal.sapo.pt e também no site da Estação Diária Rádio em 908.fm.
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2: 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Previsão do estado do tempo para as próximas 24 horas. O Instituto Português de Mar e da Atmosfera está a prever para o distrito de Viseu céu pouco nublado ou limpo, apresentando períodos de maior nebulosidade por nuvens altas, com vento fraco a moderado, sendo por vezes forte e com rajadas nas terras altas. O IPMA está também a prever uma pequena descida das temperaturas, com o mercúrio dos termómetros a chegar aos 30 graus de máxima e a mínima a registrar durante a noite valores perto dos 13 graus no distrito de Viseu.
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3: 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Bem-vindo à Estação Diária. Abrimos este espaço de emissão a ouvir som português e para iniciarmos como tu gostas, vem uma supernova. Fica atento em 96.8, antena 9680. Volto já a seguir, até já.
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3: São estes alguns dos temas que vamos desenvolver no desporto da Estação Diária. Portugal entrou a vencer na defesa do título da Liga das Nações ao derrotar o país de Gales por 1-0 na estreia de Jorge Jesus como selecionador nacional. Atletas e agentes desportivos de Tondela vão ser distinguidos este sábado na terceira gala do desporto do município. Gustavo Martins, jogador de Viseu 2001, sofreu uma lesão grave no joelho durante a segunda parte do jogo frente aos Azulejos da 2ª Divisão Nacional de Futsal. O Sport Viseu e Benfica suspendeu a atividade da equipa sénior feminina de futsal para a época 2026-2027. Agora é só ficarem atentos ao desenvolvimento destes e outros temas no desporto da Estação Diária. 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
2: Portugal entrou a vencer na defesa do título da Liga das Nações de Futebol, ao derrotar o País de Gales por 1-0 em Lisboa, no estádio de Alvalade, no que foi a estreia de Jorge Jesus como selecionador nacional. O gol da vitória foi marcado pelo viziense João Félix aos 22 minutos. Portugal somou assim os 3 primeiros pontos no grupo A4 e volta a jogar no domingo na Noruega pelas 19h45. O jogo vai ser em Oslo. Encontro entre as duas formações que venceram na ronda de abertura, já que os nórdicos bateram a Dinamarca por 3-2. Atletas e agentes desportivos de Tondela vão ser distinguidos este sábado na terceira gala do desporto promovida pelo município. A cerimónia está marcada para as 9 da noite, vai ser no pavilhão municipal de Tondela, e integra a programação da Semana Europeia do Desporto. Entre prémios e diplomas serão reconhecidos atletas, clubes, dirigentes, treinadores e outros agentes pelo desempenho na última época. Serão cerca de 270 os galardões entregues. A gala inclui ainda 6 prémios que foram definidos por um júri nas categorias de treinador do ano, dirigente do ano, agente desportivo e evento desportivo do ano, prémio carreira e melhores boas práticas. Gustavo Martins, jogador do Viseu 2001, sofreu uma lesão grave no joelho durante a segunda parte do jogo frente aos Sassueiros da 2ª Divisão Nacional de Futsal. O universal de 34 anos sofreu uma lesão no menisco e uma ruptura do ligamento cruzado anterior, ficando afastado da competição, tudo indica, sem voltar a jogar esta temporada. Gustavo Martins tinha regressado este ano ao Viseu 2001, após ter jogado no Mundial 1919. Em 2024-2025, foi na altura uma das figuras da equipa viziense, tendo marcado 41 golos em 21 jogos. Era uma das apostas do clube viziense para lutar pela subida à primeira divisão. O Viseu e Benfica suspendeu a atividade da equipa sénior feminina de futsal para a época 2026-2027. A decisão foi anunciada pela secção de futsal feminino do clube, que explica não ter conseguido reunir o número mínimo de atletas necessário para disputar as competições distritais. Depois de 3 meses de trabalho para garantir a continuidade do projeto, o clube admite não ter conseguido manter parte das jogadoras da época anterior, nem captar novas atletas em número suficiente. Sport Viseu Benfica lamenta a situação, garante que vai reforçar a aposta na formação feminina, dos 5 aos 17 anos, e o objetivo é regressar à competição sénior no futuro, dando prioridade às atletas formadas no clube.
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0: 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Previsão do estado do tempo para as próximas 24 horas. O Instituto Português de Mar e da Atmosfera está a prever para o distrito de Viseu céu um pouco nublado ao limpo, apresentando períodos de maior nebulosidade por nuvens altas, com vento fraco a moderado, sendo por vezes forte e com rajadas nas terras altas. O IPMA está também a prever uma pequena descida das temperaturas, com o mercúrio dos termómetros a chegar aos 30 graus de máxima e a mínima a registrar durante a noite valores perto dos 13 graus no distrito de Viseu.
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0: 710, Carlos Manuel Costa. Muito bem, estamos aí em mais uma hora de superestação, com grandes músicas à mistura e com o essencial da informação. Carlos Manuel Costa, na estação diária. Porque estamos quase no meio da hora, daqui a pouco vamos passar em revista à informação desportiva atualizada na estação diária. 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
4: 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São estas algumas das notícias que vamos destacar na edição do dia do Diário da Estação. Viseu assinala este domingo, dia 27 de setembro, o Dia Mundial do Turismo, com um programa dedicado à sustentabilidade, cultura e música, que inclui um mercado sustentável e um concerto na Sé Catedral. O Palácio do Gelo Shopping em Viseu promove pelo 8º ano consecutivo a Feira do Emprego, este fim de semana, dias 26 e 27 de setembro. O Hospital São Teotónio em Viseu passou a receber regularmente visitas dos doutores palhaços da Operação Nariz Vermelho. A Rota do Linho em Tondela realiza-se no próximo domingo na Freguesia de Castelões e é o penúltimo trilho do Calendário Municipal de Percursos Pedestres 2026. Agora é só ficarem atentos ao desenvolvimento destes e outros temas no Diário da Estação.
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1: Quatro horas.
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4: O município de Viseu vai assinalar-se no domingo, 27 de setembro, o Dia Mundial do Turismo, com um programa dedicado à sustentabilidade, cultura e música, que inclui um mercado sustentável e um concerto na Sé Catedral. Entre as 10h30 da manhã e as 6h30 da tarde, o piso superior do Mercado 2 de Maio recebe o Tom de Verde, um mercado sustentável, iniciativa dedicada à alimentação à base de plantas, ao consumo responsável e à proteção do ambiente. Às 5 da tarde vai decorrer uma tertúlia sobre turismo ético. À noite, pelas 9h30, na Sé Catedral, o concerto Caminhos de Luz, com um quarteto de cordas a interpretar temas de John Williams e de Hans Zimmer. Os bilhetes para o concerto são gratuitos, devem ser levantados na loja de turismo no Mercado 2 de Maio, com limite de 2 por pessoa. Este fim de semana, a Feira do Emprego, no Palácio do Gelo Shopping, em Viseu, a 8ª desta iniciativa, que reúne empresas privadas e entidades públicas com ofertas de trabalho e informação sobre oportunidades de formação e qualificação. Entre as entidades presentes estão os departamentos de recursos humanos do Grupo Visabeira, do Palácio do Gelo, da Fábrica dos Óculos, Destaque, Remax, G Group, Fresenius Scabi, Randstad e da Associação Adamastor. Participou ainda a Universidade Politécnica de Viseu, Escola Profissional Mariana Seixas, o Instituto de Emprego e Formação Profissional, Associação Empresarial da Região de Viseu, Regimento Infantaria 14, PSP e GNR. A feira decorre no piso zero do Palácio de Gelo, entre as 10 da manhã e as 9 da noite, de sábado e domingo, e pretende apoiar quem procura emprego, pretende mudar de carreira ou melhorar suas qualificações profissionais. O Hospital de Santo António, em Viseu, passou a receber regularmente as visitas dos doutores palhaços da Operação Nariz Vermelho. Acontecem às terças-feiras na Pediatria, Neonatologia, Obstetrícia e Berçário, Consulta Externa Pediátrica e Urgência Pediátrica. A iniciativa pretende proporcionar momentos de interação e descontração às crianças durante a permanência ou a passagem pelo hospital. A diretora do Serviço de Pediatria do Hospital de Santo António, Joana Campos, destacou o apoio do município para garantir a presença regular da organização e considera que o projeto contribui para o bem-estar emocional e psicológico das crianças, bem como para a humanização dos cuidados materno-infantis. Com a expansão para Viseu e Setúbal, a Operação Nariz Vermelho passa a assegurar visitas de 38 doutores palhaços a 177 serviços pediátricos de 24 hospitais do país. A Rota de Língua em Tondela vai acontecer no domingo na Freguesia de Castelões. É o penúltimo trilho do Calendário Municipal de Percursos Pedestres de 2026. São 8,8 km, dificuldade média alta, cerca de 500 metros de desnível e uma duração estimada de 4 horas. O Calendário Municipal de Percursos Pedestres vai este ano terminar a 4 de outubro com a Grande Rota do Caramulo entre as freguesias do Guardão e de Castelões. Toda a informação está atualizada em estaçãodiariajornal.sapo.pt e também no site da Estação Diária Rádio em 908.fm.
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0: 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Previsão do estado do tempo para as próximas 24 horas. O Instituto Português de Mar e da Atmosfera está a prever para o distrito de Viseu céu pouco nublado ao limpo, apresentando períodos de maior nebulosidade por nuvens altas, com vento fraco a moderado, sendo por vezes forte e com rajadas nas terras altas. O IPMA está também a prever uma pequena descida das temperaturas, com o mercúrio dos termómetros a chegar aos 30 graus de máxima e a mínima a registrar durante a noite valores perto dos 13 graus no distrito de Viseu.
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4: Olá, viva, está aí mais um início de emissão na Estação Diária. Primeira das músicas que destacamos, versão nacional para começarmos mais uma grande hora. Supernova é a malha escolhida para os próximos minutos em 96.8. Até já!
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0: Estação Diária, boa noite. Na Estação Diária damos destaque a alguns dos temas mais ouvidos em 96.8. Soltas da Estação, para escutares na próxima sequência que preparámos na playlist da Estação Oficial de Viseu.
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0: Sessão diária. Boa noite. Ainda antes de darmos um salto para os comerciais, fiquem a saber quais os títulos das notícias que fazem parte do Bloco de Informação do Desporto. Voltaremos de novo à antena logo a seguir às notícias. Até já.
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1: 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São estes alguns dos temas que vamos desenvolver no Desporto da Estação Diária. Portugal entrou a vencer na defesa do título da Liga das Nações ao derrotar o País de Gales por 1-0 na estreia de Jorge Jesus como selecionador nacional. Atletas e agentes desportivos de Tondela vão ser distinguidos este sábado na terceira gala do desporto do município. Gustavo Martins, jogador do Viseu 2001, sofreu uma lesão grave no joelho durante a segunda parte do jogo frente aos Azuleiros da 2ª Divisão Nacional de Futsal. O Sport Viseu e Benfica suspendeu a atividade da equipa sénior feminina de futsal para a época 2026-2027. Agora é só ficarem atentos ao desenvolvimento destes e outros temas no desporto da Estação Diária. 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
3: Portugal entrou a vencer na defesa do título da Liga das Nações de Futebol, ao derrotar o País de Gales por 1-0 em Lisboa, no estádio de Alvalade, no que foi a estreia de Jorge Jesus como selecionador nacional. O gol da vitória foi marcado pelo viziense João Félix aos 22 minutos. Portugal somou assim os 3 primeiros pontos no grupo A4 e volta a jogar no domingo na Noruega pelas 19h45. O jogo vai ser em Oslo. Encontro entre as duas formações que venceram na ronda de abertura, já que os nórdicos bateram a Dinamarca por 3-2. Atletas e agentes desportivos de Tondela vão ser distinguidos este sábado na terceira gala do desporto promovida pelo município. A cerimónia está marcada para as 9 da noite, vai ser no pavilhão municipal de Tondela, que integra a programação da Semana Europeia do Desporto. Entre prémios e diplomas serão reconhecidos atletas, clubes, dirigentes, treinadores e outros agentes pelo desempenho na última época. Serão cerca de 270 os galardões entregues. A gala inclui ainda 6 prémios que foram definidos por um júri nas categorias de treinador do ano, dirigente do ano, agente desportivo e evento desportivo do ano, prémio carreira e melhores boas práticas. Gustavo Martins, jogador do Viseu 2001, sofreu uma lesão grave no joelho durante a segunda parte do jogo frente aos Açoeiros da 2ª Divisão Nacional de Futsal. O universal de 34 anos sofreu uma lesão no menisco e uma ruptura do ligamento cruzado anterior, ficando afastado da competição, tudo indica, sem voltar a jogar esta temporada. Gustavo Martins tinha regressado este ano ao Viseu 2001, após ter jogado no Mundial 1919. Em 2024-2025, foi na altura uma das figuras da equipa viziense, tendo marcado 41 golos em 21 jogos. Era uma das apostas do clube viziense para lutar pela subida à primeira divisão. O Viseu e Benfica suspendeu a atividade da equipa sénior feminina de futsal para a época 2026-2027. A decisão foi anunciada pela secção de futsal feminino do clube, que explica não ter conseguido reunir o número mínimo de atletas necessário para disputar as competições distritais. Depois de 3 meses de trabalho para garantir a continuidade do projeto, o clube admite não ter conseguido manter parte das jogadoras da época anterior, nem captar novas atletas em número suficiente. Sport Viseu Benfica lamenta a situação, garante que vai reforçar a aposta na formação feminina, dos 5 aos 17 anos, e o objetivo é regressar à competição sénior no futuro, dando prioridade às atletas formadas no clube.
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2: 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Previsão do estado do tempo para as próximas 24 horas. O Instituto Português do Mar e da Atmosfera está a prever para o distrito de Viseu céu um pouco nublado ou limpo, apresentando períodos de maior nebulosidade por nuvens altas, com vento fraco a moderado, sendo por vezes forte e com rajadas nas terras altas. O IPMA está também a prever uma pequena descida das temperaturas, com o mercúrio dos termómetros a chegar aos 30 graus de máxima e a mínima a registrar durante a noite valores perto dos 13 graus no distrito de Viseu.
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2: Estamos aí para dar a conhecer as novidades do Diário da Estação na Estação Diária. Os principais destaques das notícias. Regressaremos logo depois do bloco comercial para mais uma hora Super Estação. Até já!
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8: São estes alguns dos temas que vamos desenvolver no desporto da Estação Diária. A Seleção Nacional de Portugal está em Oslo, um domingo de fronte à Noruega, pelas 19h45, na segunda jornada do Grupo A4 da Liga das Nações. Carvalhais, Rezende e Penalva do Castelo, os três primeiros classificados da Divisão de Honra da Associação de Futebol Viseu, entram em campo este domingo para defender a liderança na terceira jornada. O Viseu 2001 recebe este domingo os bolonenses em jogo da segunda jornada da segunda Divisão Nacional de Futsal. O Sport Viseu e Benfica suspendeu a atividade da equipa sénior feminina de futsal para a época 2026-2027. Agora é só ficarem atentos ao desenvolvimento destes e outros temas no desporto da Estação Diária.
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2: O município de Viseu vai assinalar-se no domingo, 27 de setembro, o Dia Mundial do Turismo, com um programa dedicado à sustentabilidade, cultura e música, que inclui um mercado sustentável e um concerto na Sé Catedral. Entre as 10h30 da manhã e as 6h30 da tarde, o piso superior do Mercado 2 de Maio recebe o Tom de Verde, um mercado sustentável, iniciativa dedicada à alimentação à base de plantas, ao consumo responsável e à proteção do ambiente. Às 5 da tarde vai decorrer uma tertúlia sobre turismo ético. À noite, pelas 9h30, na Sé Catedral, o concerto Caminhos de Luz, com um quarteto de cordas a interpretar temas de John Williams e de Hans Zimmer. Os bilhetes para o concerto são gratuitos, devem ser levantados na loja de turismo no Mercado 2 de Maio, com limite de 2 por pessoa. Este fim de semana, a Feira do Emprego, no Palácio do Gelo Shopping, em Viseu, a 8ª desta iniciativa, que reúne empresas privadas e entidades públicas com ofertas de trabalho e informação sobre oportunidades de formação e qualificação. Entre as entidades presentes estão os Departamentos de Recursos Humanos do Grupo Visabeira, do Palácio do Gelo, da Fábrica dos Óculos, Destaque, Remax, G-Group, Fresenius Scabi, Randstad e da Associação Adamastor. Participou ainda a Universidade Politécnica de Viseu, Escola Profissional Mariana Seixas, o Instituto de Emprego e Formação Profissional, Associação Empresarial de Região de Viseu, Regimento Infantaria 14, PSP e GNR. A feira decorre no piso zero do Palácio de Gelo, entre as 10 da manhã e as 9 da noite, de sábado e domingo, e pretende apoiar quem procura emprego, pretende mudar de carreira ou melhorar suas qualificações profissionais. O Hospital de Santo António, em Viseu, passou a receber regularmente as visitas dos doutores palhaços da Operação Nariz Vermelho. Acontecem às terças-feiras na Pediatria, Neonatologia, Obstetrícia e Berçário, Consulta Externa Pediátrica e Urgência Pediátrica. A iniciativa pretende proporcionar momentos de interação e descontração às crianças durante a permanência ou a passagem pelo hospital. A diretora do Serviço de Pediatria do Hospital de Santo António, Joana Campos, destacou o apoio do município para garantir a presença regular da organização e considera que o projeto contribui para o bem-estar emocional e psicológico das crianças, bem como para a humanização dos cuidados materno-infantis. Com a expansão para Viseu e Setúbal, a Operação Nariz Vermelho passa a assegurar visitas de 38 doutores palhaços a 177 serviços pediátricos de 24 hospitais do país. A Rota de Língua em Tondela vai acontecer no domingo, na Freguesia de Castelões. É o penúltimo trilho do calendário municipal de percursos pedestres de 2026. São 8,8 km, dificuldade média alta, cerca de 500 metros de desnível e uma duração estimada de 4 horas. O calendário municipal de percursos pedestres vai este ano terminar a 4 de outubro com a Grande Rota do Caramulo entre as freguesias do Guardão e de Castelões. Toda a informação está atualizada em estaçãodiariajornal.sapo.pt e também no site da Estação Diária Rádio em 968.fm.
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4: Previsão do estado do tempo para as próximas 24 horas.
0: O Instituto Português do Mar e da Atmosfera está a prever para o distrito de Viseu céu pouco nublado ao limpo, apresentando períodos de maior nebulosidade por nuvens altas, com vento fraco a moderado, sendo por vezes forte e com rajadas nas terras altas. O IPMA está também a prever uma pequena descida das temperaturas, com o mercúrio dos termómetros a chegar aos 30 graus de máxima e a mínima a registrar durante a noite valores perto dos 13 graus no distrito de Viseu.
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1: Sinal da redação que chama a atenção para os principais títulos das notícias que fazem parte do Bloco de Informação do Desporto.
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4: Ora viva, voltámos à antena depois do sinal horário e logo a seguir destacamos algumas das músicas que mais estão a bater no mercado nacional. Supernova nesta sessão diária. Fiquem bem.
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0: Estação Diária, boa noite. Só para quem está atento ao mercado áudio. Fiquem atentos à música que preparámos em 96.8. Soltas da estação, na antena da Estação Diária. Fiquem bem.
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0: Estação Diária, boa noite. Para quem está atento à informação de caráter desportivo, depois do Bloco Comercial, vem aí os destaques e as notícias atualizadas nesta sessão diária. Iremos voltar para a segunda meia hora desta emissão, Super Estação.
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1: São estes alguns dos temas que vamos desenvolver no desporto da Estação Diária. Portugal entrou a vencer na defesa do título da Liga das Nações ao derrotar o país de Gales por 1-0 na estreia de Jorge Jesus como selecionador nacional. Atletas e agentes desportivos de Tondela vão ser distinguidos este sábado na terceira gala do desporto do município. Gustavo Martins, jogador de Viseu 2001, sofreu uma lesão grave no joelho durante a segunda parte do jogo frente aos Azuleiros da 2ª Divisão Nacional de Futsal. O Sport Viseu e Benfica suspendeu a atividade da equipa sénior feminina de futsal para a época 2026-2027. Agora é só ficarem atentos ao desenvolvimento destes e outros temas no desporto da Estação Diária. 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
1: Portugal entrou a vencer na defesa do título da Liga das Nações de Futebol, ao derrotar o País de Gales por 1-0 em Lisboa, no estádio de Alvalade, no que foi a estreia de Jorge Jesus como selecionador nacional. O gol da vitória foi marcado pelo viziense João Félix aos 22 minutos. Portugal somou assim os 3 primeiros pontos no grupo A4 e volta a jogar no domingo na Noruega pelas 19h45. O jogo vai ser em Oslo. Encontro entre as duas formações que venceram na ronda de abertura, já que os nórdicos bateram a Dinamarca por 3-2. Atletas e agentes desportivos de Tondela vão ser distinguidos este sábado na terceira gala do desporto promovida pelo município. A cerimónia está marcada para as 9 da noite, vai ser no pavilhão municipal de Tondela, e integra a programação da Semana Europeia do Desporto. Entre prémios e diplomas serão reconhecidos atletas, clubes, dirigentes, treinadores e outros agentes pelo desempenho na última época. Serão cerca de 270 os galardões entregues. A gala inclui ainda 6 prémios que foram definidos por um júri nas categorias de treinador do ano, dirigente do ano, agente desportivo e evento desportivo do ano, prémio carreira e melhores boas práticas. Gustavo Martins, jogador do Viseu 2001, sofreu uma lesão grave no joelho durante a segunda parte do jogo frente aos Açoeiros da 2ª Divisão Nacional de Futsal. O universal de 34 anos sofreu uma lesão no menisco e uma ruptura do ligamento cruzado anterior, ficando afastado da competição, tudo indica, sem voltar a jogar esta temporada. Gustavo Martins tinha regressado este ano ao Viseu 2001, após ter jogado no Mundial 1919. Em 2024-2025, foi na altura uma das figuras da equipa viziense, tendo marcado 41 golos em 21 jogos. Era uma das apostas do clube viziense para lutar pela subida à primeira divisão. O Viseu e Benfica suspendeu a atividade da equipa sénior feminina de futsal para a época 2026-2027. A decisão foi anunciada pela secção de futsal feminino do clube, que explica não ter conseguido reunir o número mínimo de atletas necessário para disputar as competições distritais. Depois de 3 meses de trabalho para garantir a continuidade do projeto, o clube admite não ter conseguido manter parte das jogadoras da época anterior, nem captar novas atletas em número suficiente. Sport Viseu Benfica lamenta a situação, garante que vai reforçar a aposta na formação feminina, dos 5 aos 17 anos, e o objetivo é regressar à competição sénior no futuro, dando prioridade às atletas formadas no clube.
0: 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Previsão do estado do tempo para as próximas 24 horas. O Instituto Português de Mar e da Atmosfera está a prever para o distrito de Viseu céu um pouco nublado ou limpo, apresentando períodos de maior nebulosidade por nuvens altas, com vento fraco a moderado, sendo por vezes forte e com rajadas nas terras altas. O IPMA está também a prever uma pequena descida das temperaturas, com mercúrio dos termómetros a chegar aos 30 graus de máxima e a mínima a registrar durante a noite valores perto dos 13 graus no distrito de Viseu.
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0: 10, 13, José Alberto Ribeiro. Muito bem, som de abertura em mais um espaço de emissão na Estação Diária. José Alberto Ribeiro, na Estação Diária. Temos aí mais informação relativa às diferentes bandas que vão rodando na Estação Diária, de segunda a domingo.
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1: Para vos darmos a saber as novidades do Diário da Estação, iremos convidar-vos para estarem atentos aos destaques que iremos ouvir já de seguida. Retomaremos a hora para partilhar o melhor da música em 9680. Até já!
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2: São estes alguns dos temas que vamos desenvolver no desporto da Estação Diária. A Seleção Nacional de Portugal está em Oslo, um domingo de fronte à Noruega, pelas 19h45, na segunda jornada do Grupo A4 da Liga das Nações. Carvalhais, Rezende e Penalva do Castelo, os três primeiros classificados da Divisão de Honra da Associação de Futebol Viseu, entram em campo este domingo para defender a liderança na terceira jornada. O Viseu 2001 recebe este domingo os bolonenses em jogo da segunda jornada da 2ª Divisão Nacional de Futsal. O Sport Viseu e Benfica suspendeu a atividade da equipa sénior feminina de futsal para a época 2026-2027. Agora é só ficarem atentos ao desenvolvimento destes e outros temas no desporto da Estação Diária. 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
2: Seis horas.
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6: O município de Viseu vai assinalar-se no domingo, 27 de setembro, o Dia Mundial do Turismo, com um programa dedicado à sustentabilidade, cultura e música, que inclui um mercado sustentável e um concerto na Sé Catedral. Entre as 10h30 da manhã e as 6h30 da tarde, o piso superior do Mercado 2 de Maio recebe o Tom de Verde, um mercado sustentável, iniciativa dedicada à alimentação à base de plantas, ao consumo responsável e à proteção do ambiente. Às 5 da tarde vai decorrer uma tertúlia sobre turismo ético. À noite, pelas 9h30, na Sé Catedral, o concerto Caminhos de Luz, com um quarteto de cordas a interpretar temas de John Williams e de Hans Zimmer. Os bilhetes para o concerto são gratuitos, devem ser levantados na loja de turismo no Mercado 2 de Maio, com limite de 2 por pessoa. Este fim de semana, a Feira do Emprego, no Palácio do Gelo Shopping, em Viseu, a 8ª desta iniciativa, que reúne empresas privadas e entidades públicas com ofertas de trabalho e informação sobre oportunidades de formação e qualificação. Entre as entidades presentes estão os Departamentos de Recursos Humanos do Grupo Visabeira, do Palácio de Gelo, da Fábrica dos Óculos, Destaque, Remax, G-Group, Fresenius Scabi, Randstad e da Associação Adamastor. Participou ainda a Universidade Politécnica de Viseu, Escola Profissional Mariana Seixas, o Instituto de Emprego e Formação Profissional, Associação Empresarial de Região de Viseu, Regimento de Infantaria 14, PSP e GNR. A feira decorre no piso zero do Palácio de Gelo, entre as 10 da manhã e as 9 da noite, de sábado e domingo, e pretende apoiar quem procura emprego, pretende mudar de carreira ou melhorar suas qualificações profissionais. O Hospital de Santo António, em Viseu, passou a receber regularmente as visitas dos doutores palhaços da Operação Nariz Vermelho. Acontecem às terças-feiras na Pediatria, Neonatologia, Obstetrícia e Berçário, Consulta Externa Pediátrica e Urgência Pediátrica. A iniciativa pretende proporcionar momentos de interação e descontração às crianças durante a permanência ou a passagem pelo hospital. A diretora do Serviço de Pediatria do Hospital de Santo António, Joana Campos, destacou o apoio do município para garantir a presença regular da organização e considera que o projeto contribui para o bem-estar emocional e psicológico das crianças, bem como para a humanização dos cuidados materno-infantis. Com a expansão para Viseu e Setúbal, a Operação Nariz Vermelho passa a assegurar visitas de 38 doutores palhaços a 177 serviços pediátricos de 24 hospitais do país. A Rota de Língua em Tondela vai acontecer no domingo, na Freguesia de Castelões. É o penúltimo trilho do calendário municipal de percursos pedestres de 2026. São 8,8 km, dificuldade média alta, cerca de 500 metros de desnível e uma duração estimada de 4 horas. O calendário municipal de percursos pedestres vai este ano terminar a 4 de outubro com a Grande Rota do Caramulo entre as freguesias do Guardão e de Castelões. Toda a informação está atualizada em estaçãodiariajornal.sapo.pt e também no site da Estação Diária Rádio em 968.fm.
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7: Previsão do estado do tempo para as próximas 24 horas.
1: o Instituto Português do Mar e da Atmosfera está a prever para o distrito de Viseu céu um pouco nublado ou limpo, apresentando períodos de maior nebulosidade por nuvens altas, com vento fraco a moderado, sendo por vezes forte e com rajadas nas terras altas. O IPMA está também a prever uma pequena descida das temperaturas, com o mercúrio dos termómetros a chegar aos 30 graus de máxima e a mínima a registrar durante a noite valores perto dos 13 graus no distrito de Viseu.
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3: Estamos aí de regresso para quem segue regularmente a estação oficial de Viseu. Ouvimos Tuga da Estação neste

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0: Estação Diária, boa noite. Presta atenção à faixa que te vamos revelar em 96.8. Soltas da estação. Som que sabemos que bate no mercado e que também recomendamos. Fiquem bem, fiquem por aí.
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0: Estação Diária. Boa noite. Atualizamos os principais títulos das notícias de caráter desportivo. Vêm os comerciais e o bloco de informação. Voltaremos para a segunda meia hora com muito mais energia. Fiquem bem.
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1: São estes alguns dos temas que vamos desenvolver no desporto da Estação Diária. Portugal entrou a vencer na defesa do título da Liga das Nações ao derrotar o país de Gales por 1-0 na estreia de Jorge Jesus como selecionador nacional. Atletas e agentes desportivos de Tondela vão ser distinguidos este sábado na terceira gala do desporto do município. Gustavo Martins, jogador de Viseu 2001, sofreu uma lesão grave no joelho durante a segunda parte do jogo frente aos Azulejos da 2ª Divisão Nacional de Futsal. O Sport Viseu e Benfica suspendeu a atividade da equipa sénior feminina de futsal para a época 2026-2027. Agora é só ficarem atentos ao desenvolvimento destes e outros temas no desporto da Estação Diária. 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
3: Portugal entrou a vencer na defesa do título da Liga das Nações de Futebol, ao derrotar o País de Gales por 1-0 em Lisboa, no estádio de Alvalade, no que foi a estreia de Jorge Jesus como selecionador nacional. O gol da vitória foi marcado pelo viziense João Félix aos 22 minutos. Portugal somou assim os 3 primeiros pontos no grupo A4 e volta a jogar no domingo na Noruega pelas 19h45. O jogo vai ser em Oslo. Encontro entre as duas formações que venceram na ronda de abertura, já que os nórdicos bateram a Dinamarca por 3-2. Atletas e agentes desportivos de Tondela vão ser distinguidos este sábado na terceira gala do desporto promovida pelo município. A cerimónia está marcada para as 9 da noite, vai ser no pavilhão municipal de Tondela, e integra a programação da Semana Europeia do Desporto. Entre prémios e diplomas serão reconhecidos atletas, clubes, dirigentes, treinadores e outros agentes pelo desempenho na última época. Serão cerca de 270 os galardões entregues. A gala inclui ainda 6 prémios que foram definidos por um júri nas categorias de treinador do ano, dirigente do ano, agente desportivo e evento desportivo do ano, prémio carreira e melhores boas práticas. Gustavo Martins, jogador do Viseu 2001, sofreu uma lesão grave no joelho durante a segunda parte do jogo frente aos Açoeiros da 2ª Divisão Nacional de Futsal. O universal de 34 anos sofreu uma lesão no menisco e uma ruptura do ligamento cruzado anterior, ficando afastado da competição, tudo indica, sem voltar a jogar esta temporada. Gustavo Martins tinha regressado este ano ao Viseu 2001, após ter jogado no Mundial 1919. Em 2024-2025, foi na altura uma das figuras da equipa viziense, tendo marcado 41 golos em 21 jogos. Era uma das apostas do clube viziense para lutar pela subida à primeira divisão. O Viseu e Benfica suspendeu a atividade da equipa sénior feminina de futsal para a época 2026-2027. A decisão foi anunciada pela secção de futsal feminino do clube, que explica não ter conseguido reunir o número mínimo de atletas necessário para disputar as competições distritais. Depois de 3 meses de trabalho para garantir a continuidade do projeto, o clube admite não ter conseguido manter parte das jogadoras da época anterior, nem captar novas atletas em número suficiente. Sport Viseu Benfica lamenta a situação, garante que vai reforçar a aposta na formação feminina, do 5 aos 17 anos, e o objetivo é regressar à competição sénior no futuro, dando prioridade às atletas formadas no clube.
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5: Previsão do estado do tempo para as próximas 24 horas. O Instituto Português de Mar e da Atmosfera está a prever para o distrito de Viseu céu pouco nublado ou limpo, apresentando períodos de maior nebulosidade por nuvens altas, com vento fraco a moderado, sendo por vezes forte e com rajadas nas terras altas. O IPMA está também a prever uma pequena descida das temperaturas, com o mercúrio dos termómetros a chegar aos 30 graus de máxima e a mínima a registrar durante a noite valores perto dos 13 graus no distrito de Viseu.
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2: Já de seguida, a proposta Super Remix. Aponta aí, 96.8, pista de dança. Lá mais para a noite, a seguir às 23, para escutares na estação oficial de Viseu.
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0: Ora, estamos nós de novo em 96.80. Estivemos aí com o melhor da música que vai rodando na antena da Estação Diária. Reservamos ainda para o final desta edição os títulos que iremos destacar no Diário da Estação. Fiquem bem, iremos regressar logo após o Bloco das Notícias.
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2: São estes alguns dos temas que vamos desenvolver no desporto da Estação Diária. A Seleção Nacional de Portugal está em Oslo, um domingo de fronte à Noruega, pelas 19h45, na segunda jornada do Grupo A4 da Liga das Nações. Carvalhais, Rezende e Penalva do Castelo, os três primeiros classificados da Divisão de Honra da Associação de Futebol Viseu, entram em campo este domingo para defender a liderança na terceira jornada. O Viseu 2001 recebe este domingo os Belenenses em jogo da segunda jornada da 2ª Divisão Nacional de Futsal. O Sport Viseu e Benfica suspendeu a atividade da equipa sénior feminina de futsal para a época 2026-2027. Agora é só ficarem atentos ao desenvolvimento destes e outros temas no desporto da Estação Diária.
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8: O município de Viseu vai assinalar no domingo, 27 de setembro, o Dia Mundial do Turismo, com um programa dedicado à sustentabilidade, cultura e música, que inclui um mercado sustentável e um concerto na Sé Catedral. Entre as 10h30 da manhã e as 6h30 da tarde, o piso superior do Mercado 2 de Maio recebe o Tom de Verde, um mercado sustentável, iniciativa dedicada à alimentação à base de plantas, ao consumo responsável e à proteção do ambiente. Às 5 da tarde vai decorrer uma tertúlia sobre turismo ético. À noite, pelas 9h30, na Sé Catedral, o concerto Caminhos de Luz, com um quarteto de cordas a interpretar temas de John Williams e de Hans Zimmer. Os bilhetes para o concerto são gratuitos, devem ser levantados na loja de turismo no Mercado 2 de Maio, com limite de 2 por pessoa. Este fim de semana, a Feira do Emprego, no Palácio do Gelo Shopping, em Viseu, a oitava desta iniciativa, que reúne empresas privadas e entidades públicas com ofertas de trabalho e informação sobre oportunidades de formação e qualificação. Entre as entidades presentes estão os Departamentos de Recursos Humanos do Grupo Visabeira, do Palácio do Gelo, da Fábrica dos Óculos, Destaque, Remax, G-Group, Fresenius Kabi, Randstad e da Associação Adamastor. Participou ainda a Universidade Politécnica de Viseu, Escola Profissional Mariana Seixas, o Instituto de Emprego e Formação Profissional, Associação Empresarial de Região de Viseu, Regimento Infantaria 14, PSP e GNR. A feira decorre no piso zero do Palácio de Gelo, entre as 10 da manhã e as 9 da noite, de sábado e domingo, e pretende apoiar quem procura emprego, pretende mudar de carreira ou melhorar suas qualificações profissionais. O Hospital de Santo Eutónio, em Viseu, passou a receber regularmente as visitas dos doutores palhaços da Operação Nariz Vermelho. Acontecem às terças-feiras na Pediatria, Neonatologia, Obstetrícia e Berçário, Consulta Externa Pediátrica e Urgência Pediátrica. A iniciativa pretende proporcionar momentos de interação e descontração às crianças durante a permanência ou a passagem pelo hospital. A diretora do Serviço de Pediatria do Hospital de Santo António, Joana Campos, destacou o apoio do município para garantir a presença regular da organização e considera que o projeto contribui para o bem-estar emocional e psicológico das crianças, bem como para a humanização dos cuidados materno-infantis. Com a expansão para Viseu e Setúbal, a Operação Nariz Vermelho passa a assegurar visitas de 38 doutores palhaços a 177 serviços pediátricos de 24 hospitais do país. A Rota de Língua em Tondela vai acontecer no domingo, na freguesia de Castelões. É o penúltimo trilho do calendário municipal de percursos pedestres de 2026. São 8 km e 800 metros, dificuldade média alta, cerca de 500 metros de desnível e uma duração estimada de 4 horas. O calendário municipal de percursos pedestres vai este ano terminar a 4 de outubro com a Grande Rota do Caramulo entre as freguesias do Guardão e de Castelões. Toda a informação está atualizada em estaçãodiariajornal.sapo.pt e também no site da Estação Diária Rádio em 968.fm.
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3: 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Previsão do estado do tempo para as próximas 24 horas. O Instituto Português do Mar e da Atmosfera está a prever para o distrito de Viseu céu pouco nublado limpo, apresentando períodos de maior nebulosidade por nuvens altas, com vento fraco a moderado, sendo por vezes forte e com rajadas nas terras altas. O IPMA está também a prever uma pequena descida das temperaturas, com mercúrio dos termómetros a chegar aos 30 graus de máxima e a mínima a registrar durante a noite valores perto dos 13 graus no distrito de Viseu.
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3: 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Muito bem, estamos aí em mais uma hora de superestação, com grandes músicas à mistura e com o essencial da informação. Carlos Manuel Costa, da Estação Diária. Estamos quase no meio da hora, daqui a pouco vamos passar em revista à informação desportiva atualizada na Estação Diária. De segunda a domingo, na Estação Oficial de Viseu.
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3: Estamos de volta para dar mais música na Estação Diária. Abrimos a hora com Supernova. E para seguirmos em frente, mais um Tuga da Estação, na Estação Oficial de Viseu. 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
1: Para quem gosta de estar a par das novidades que vão surgindo sobre o mundo da música, não pode perder os próximos minutos na Estação Diária. Vamos ter em antena as soltas da estação em 96.80. Fiquem bem, eu volto já de seguida. www.oticaslindo.pt. 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

0: norteado e editado originalmente no álbum Defeitos Especiais, em 1984. O registro chega com o selo da Indifada, nova editora da banda, e é distribuído pela Sony Music Portugal.
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1: Portugal às 7, top nacional na Estação Diária. Para já deixámos o som nacional em 96.80. Vamos ficar com os comerciais. Fiquem atentos ao bloco de informação desportivo. A música regressa logo a seguir na Rádio Oficial de Viseu. Até já.
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1: 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São estes alguns dos temas que vamos desenvolver no desporto da Estação Diária. Portugal entrou a vencer na defesa do título da Liga das Nações ao derrotar o País de Gales por 1-0 na estreia de Jorge Jesus como selecionador nacional. Atletas e agentes desportivos de Tondela vão ser distinguidos este sábado na terceira gala do desporto do município. Gustavo Martins, jogador de Viseu 2001, sofreu uma lesão grave no joelho durante a segunda parte do jogo frente aos Azulejos da 2ª Divisão Nacional de Futsal. O Sport Viseu e Benfica suspendeu a atividade da equipa sénior feminina de futsal para a época 2026-2027. Agora é só ficarem atentos ao desenvolvimento destes e outros temas no desporto da Estação Diária.
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4: Estação Diária! 7h30, está de volta à informação desportiva.
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5: Portugal entrou a vencer na defesa do título da Liga das Nações de Futebol, ao derrotar o País de Gales por 1-0 em Lisboa, no estádio de Alvalade, no que foi a estreia de Jorge Jesus como selecionador nacional. O gol da vitória foi marcado pelo viziense João Félix aos 22 minutos. Portugal somou assim os 3 primeiros pontos no grupo A4 e volta a jogar no domingo na Noruega pelas 19h45. O jogo vai ser em Oslo. Encontro entre as duas formações que venceram na ronda de abertura, já que os nórdicos bateram a Dinamarca por 3-2. Atletas e agentes desportivos de Tondela vão ser distinguidos este sábado na terceira gala do desporto promovida pelo município. A cerimónia está marcada para as 9 da noite, vai ser no pavilhão municipal de Tondela, e integra a programação da Semana Europeia do Desporto. Entre prémios e diplomas serão reconhecidos atletas, clubes, dirigentes, treinadores e outros agentes pelo desempenho na última época. Serão cerca de 270 os galardões entregues. A gala inclui ainda 6 prémios que foram definidos por um júri nas categorias de treinador do ano, dirigente do ano, agente desportivo e evento desportivo do ano, prémio carreira e melhores boas práticas. Gustavo Martins, jogador do Viseu 2001, sofreu uma lesão grave no joelho durante a segunda parte do jogo frente aos Açoeiros da 2ª Divisão Nacional de Futsal. O universal de 34 anos sofreu uma lesão no menisco e uma ruptura do ligamento cruzado anterior, ficando afastado da competição, tudo indica, sem voltar a jogar esta temporada. Gustavo Martins tinha regressado este ano ao Viseu 2001, após ter jogado no Mundial 1919. Em 2024-2025, foi na altura uma das figuras da equipa viziense, tendo marcado 41 golos em 21 jogos. Era uma das apostas do clube viziense para lutar pela subida à primeira divisão. O Viseu e Benfica suspendeu a atividade da equipa sénior feminina de futsal para a época 2026-2027. A decisão foi anunciada pela secção de futsal feminino do clube, que explica não ter conseguido reunir o número mínimo de atletas necessário para disputar as competições distritais. Depois de 3 meses de trabalho para garantir a continuidade do projeto, o clube admite não ter conseguido manter parte das jogadoras da época anterior, nem captar novas atletas em número suficiente. Sport Viseu Benfica lamenta a situação, garante que vai reforçar a aposta na formação feminina, dos 5 aos 17 anos, e o objetivo é regressar à competição sénior no futuro, dando prioridade às atletas formadas no clube.
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6: Previsão do estado do tempo para as próximas 24 horas. O Instituto Português do Mar e da Atmosfera está a prever para o distrito de Viseu céu pouco nublado ao limpo, apresentando períodos de maior nebulosidade por nuvens altas, com vento fraco a moderado, sendo por vezes forte e com rajadas nas terras altas. O IPMA está também a prever uma pequena descida das temperaturas, com o mercúrio dos termómetros a chegar aos 30 graus de máxima e a mínima a registrar durante a noite valores perto dos 13 graus no distrito de Viseu.
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0: 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Já estamos na segunda meia hora desta emissão de Portugal às 7. Vamos seguir em frente com mais um Tuga da Estação para ouvir nos próximos minutos. Na Antena 96.80. Até já. 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
1: Muito bem, estamos aí em Hora de Portugal às 7. 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Ficamos à tua espera. Até já.
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0: Ora, estamos nós de novo em 9680. Estivemos aí com o melhor da música que vai rodando na antena da Estação Diária. Reservámos para o final desta edição os títulos que irão destacar-se no Diário da Estação. Iremos regressar logo depois do Bloco das Notícias.
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0: São estas algumas das notícias que vamos destacar na edição do dia do Diário da Estação. Uma bombeira de 24 anos dos Bombeiros Voluntários de Rezende morreu esta sexta-feira na sequência dos ferimentos sofridos durante o combate ao incêndio florestal no concelho. O município de Nelas garantiu um financiamento de 100 mil euros através do programa Territórios Resilientes para uma intervenção no Rio Castelo, em Senhorim. O Palácio do Gelo Shopping avisou promove pelo 8º ano consecutivo a Feira do Emprego este fim de semana, dias 26 e 27 de setembro. A GNR de Viseu deteve 15 pessoas em flagrante delito na semana entre 14 e 20 de setembro. Agora é só ficarem atentos ao desenvolvimento destes e outros temas no Diário da Estação.
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0: 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De regresso ao Diário, bloco das 8 horas, na Estação Diária.
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4: O município de Viseu vai assinalar-se no domingo, 27 de setembro, o Dia Mundial do Turismo, com um programa dedicado à sustentabilidade, cultura e música, que inclui um mercado sustentável e um concerto na Sé Catedral. Entre as 10h30 da manhã e as 6h30 da tarde, o piso superior do Mercado 2 de Maio recebe o Tom de Verde, um mercado sustentável, iniciativa dedicada à alimentação à base de plantas, ao consumo responsável e à proteção do ambiente. Às 5 da tarde vai decorrer uma tertúlia sobre turismo ético. À noite, pelas 9h30, na Sé Catedral, o concerto Caminhos de Luz, com um quarteto de cordas a interpretar temas de John Williams e de Hans Zimmer. Os bilhetes para o concerto são gratuitos, devem ser levantados na loja de turismo no Mercado 2 de Maio, com limite de 2 por pessoa. Este fim de semana, a Feira do Emprego, no Palácio do Gelo Shopping, em Viseu, a 8ª desta iniciativa, que reúne empresas privadas e entidades públicas com ofertas de trabalho e informação sobre oportunidades de formação e qualificação. Entre as entidades presentes estão os Departamentos de Recursos Humanos do Grupo Visabeira, do Palácio do Gelo, da Fábrica dos Óculos, Destaque, Remax, G-Group, Fresenius Scabi, Randstad e da Associação Adamastor. Participou ainda a Universidade Politécnica de Viseu, Escola Profissional Mariana Seixas, o Instituto de Emprego e Formação Profissional, Associação Empresarial de Região de Viseu, Regimento de Infantaria 14, PSP e GNR. A feira decorre no piso zero do Palácio de Gelo, entre as 10 da manhã e as 9 da noite, de sábado e domingo, e pretende apoiar quem procura emprego, pretenda mudar de carreira ou melhorar suas qualificações profissionais. O Hospital de Santo Eutónio em Viseu passou a receber regularmente as visitas dos doutores palhaços da Operação Nariz Vermelho. Acontecem às terças-feiras na Pediatria, Neonatologia, Obstetrícia e Berçário, Consulta Externa Pediátrica e Urgência Pediátrica. A iniciativa pretende proporcionar momentos de interação e descontração às crianças durante a permanência ou a passagem pelo hospital. A diretora do Serviço de Pediatria do Hospital de Santo Eutónio, Joana Campos, destacou o apoio do município para garantir a presença regular da organização e considera que o projeto contribui para o bem-estar emocional e psicológico das crianças, bem como para a humanização dos cuidados materno-infantis. Com a expansão para Viseu e Setúbal, a Operação Nariz Vermelho passa a assegurar visitas de 38 doutores palhaços a 177 serviços pediátricos de 24 hospitais do país. A Rota de Língua em Tondela vai acontecer no domingo na Freguesia de Castelões. É o penúltimo trilho do calendário municipal de percursos pedestres de 2026. São 8,8 km, dificuldade média alta, cerca de 500 metros de desnível e uma duração estimada de 4 horas. O calendário municipal de percursos pedestres vai este ano terminar a 4 de outubro com a Grande Rota do Caramulo entre as freguesias do Guardão e de Castelões. Toda a informação está atualizada em estaçãodiariajornal.sapo.pt e também no site da Estação Diária Rádio em 968.fm.
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5: 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Previsão do estado do tempo para as próximas 24 horas. O Instituto Português do Mar e da Atmosfera está a prever para o distrito de Viseu céu um pouco nublado limpo, apresentando períodos de maior nebulosidade por nuvens altas, com vento fraco a moderado, sendo por vezes forte e com rajadas nas terras altas. O IPMA está também a prever uma pequena descida das temperaturas, com mercúrio dos termómetros a chegar aos 30 graus de máxima e a mínima a registrar durante a noite valores perto dos 13 graus no distrito de Viseu.
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6: Muito bem, som de abertura em mais um espaço de emissão na Estação Diária.
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6: Estão aí os primeiros sons que fazem parte da abertura desta hora. Começamos com Super Malha Tuga, acrescentamos Supernova.
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1: Ok, esta é a hora de ponta na estação diária. A esta hora estamos a dar a conhecer as diferentes possibilidades de entrada na cidade de Viseu, zona este de aproximação à cidade. Estamos a falar para quem está junto à área do Viso, junto à rotunda da Volvo, para quem viaja no sentido do centro da cidade pela Estrada Nacional 16. A solução mais direta será de seguir a Estrada Nacional 16 pela rua Álvares Cabral até à rotunda da Casa de Saúde, trajeto que implica uma diminuição na marcha de andamento em situação de maior volume de tráfego. Atenção que, a meio do trajeto, existem semáforos. Apresentamos segunda alternativa que obriga a fazer a rotunda da Volvo até à terceira saída à direita, em sentido descendente, para quem vem na direção do Palácio do Gelo. Estrada com quatro vias, duas para cada lado. Depois, mais à frente, na rotunda, antes da entrada de Ranhados, tem duas hipóteses válidas de escolha, ou poderá optar por avançar em direção ao Hospital de Viseu pela Rua do Cruzeiro, ou contornar a rotunda seguindo em frente na direção do Palácio do Gelo.

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4: Olá, esta é a frequência da Estação Diária. Chamamos a atenção para a primeira das músicas rodadas. Ouvimos Fuga da Estação, a supernova é a malha que divulgamos nos minutos que se seguem. Fiquem bem.
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0: Estação Diária, bom dia.
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0: Presta atenção à faixa que te vamos revelar em 96.8. Soltas da estação. Som que sabemos que bate no mercado e que também recomendamos. Fiquem bem, fiquem por aí.
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3: Martin Garrix, nascido a 14 de maio de 1996, é um produtor e DJ holandês que atingiu o topo com o seu single Animals, o qual alcançou o primeiro lugar no top belga e inglês, além de ter figurado no top 10 de mais de 3 países. A sua paixão pela música começou aos 4 anos de idade, no entanto, o interesse pela música eletrónica surgiu quando Martin tinha 8 anos após assistir à apresentação de Tiësto nos Jogos Olímpicos de Atenas em 2004.

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0: Estamos aí para dar a conhecer as grandes novidades do dia. Os principais títulos do desporto na Estação Diária. Regressaremos logo depois do bloco comercial e das notícias para a segunda meia hora desta emissão. Até já.
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4: São estes alguns dos temas que vamos desenvolver no desporto da Estação Diária. Portugal entrou a vencer na defesa do título da Liga das Nações ao derrotar o País de Gales por 1-0 na estreia de Jorge Jesus como selecionador nacional. Atletas e agentes desportivos de Tondela vão ser distinguidos este sábado na terceira gala do desporto do município. Gustavo Martins, jogador de Viseu 2001, sofreu uma lesão grave no joelho durante a segunda parte do jogo frente aos Azuleiros da 2ª Divisão Nacional de Futsal. O Sport Viseu e Benfica suspendeu a atividade da equipa sénior feminina de futsal para a época 2026-2027. Agora é só ficarem atentos ao desenvolvimento destes e outros temas no desporto da Estação Diária.
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5: Portugal entrou a vencer na defesa do título da Liga das Nações de Futebol, ao derrotar o País de Gales por 1-0 em Lisboa, no estádio de Alvalade, no que foi a estreia de Jorge Jesus como selecionador nacional. O gol da vitória foi marcado pelo viziense João Félix aos 22 minutos. Portugal somou assim os 3 primeiros pontos no grupo A4 e volta a jogar no domingo na Noruega pelas 19h45. O jogo vai ser em Oslo. Encontro entre as duas formações que venceram na ronda de abertura, já que os nórdicos bateram a Dinamarca por 3-2. Atletas e agentes desportivos de Tondela vão ser distinguidos este sábado na terceira gala do desporto promovida pelo município. A cerimónia está marcada para as 9 da noite, vai ser no pavilhão municipal de Tondela, e integra a programação da Semana Europeia do Desporto. Entre prémios e diplomas serão reconhecidos atletas, clubes, dirigentes, treinadores e outros agentes pelo desempenho na última época. Serão cerca de 270 os galardões entregues. A gala inclui ainda 6 prémios que foram definidos por um júri nas categorias de treinador do ano, dirigente do ano, agente desportivo e evento desportivo do ano, prémio carreira e melhores boas práticas. Gustavo Martins, jogador do Viseu 2001, sofreu uma lesão grave no joelho durante a segunda parte do jogo frente aos Açoeiros da 2ª Divisão Nacional de Futsal. O universal de 34 anos sofreu uma lesão no menisco e uma ruptura do ligamento cruzado anterior, ficando afastado da competição, tudo indica, sem voltar a jogar esta temporada. Gustavo Martins tinha regressado este ano ao Viseu 2001, após ter jogado no Mundial 1919. Em 2024-2025, foi na altura uma das figuras da equipa viziense, tendo marcado 41 golos em 21 jogos. Era uma das apostas do clube viziense para lutar pela subida à primeira divisão. O Viseu e Benfica suspendeu a atividade da equipa sénior feminina de futsal para a época 2026-2027. A decisão foi anunciada pela secção de futsal feminino do clube, que explica não ter conseguido reunir o número mínimo de atletas necessário para disputar as competições distritais. Depois de 3 meses de trabalho para garantir a continuidade do projeto, o clube admite não ter conseguido manter parte das jogadoras da época anterior, nem captar novas atletas em número suficiente. Sport Viseu Benfica lamenta a situação, garante que vai reforçar a aposta na formação feminina, dos 5 aos 17 anos, e o objetivo é regressar à competição sénior no futuro, dando prioridade às atletas formadas no clube.
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0: 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Previsão do estado do tempo para as próximas 24 horas. O Instituto Português de Mar e da Atmosfera está a prever para o distrito de Viseu céu pouco nublado ou limpo, apresentando períodos de maior nebulosidade por nuvens altas, com vento fraco a moderado, sendo por vezes forte e com rajadas nas terras altas. O IPMA está também a prever uma pequena descida das temperaturas, com o mercúrio dos termómetros a chegar aos 30 graus de máxima e a mínima a registrar durante a noite valores perto dos 13 graus no distrito de Viseu.
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1: Voltamos para mais uma hora de ponta na estação diária. Em períodos de ponta, o centro da cidade fica sujeito a um volume de tráfego que torna a movimentação automóvel mais complicada. Se o seu destino é prosseguir na direção da Braveses, isto é, avançar no sentido da zona de saída mais a norte de Viseu, e se tiver de passar pelo Rossio, não é novidade que o trânsito costuma sofrer abrandamento, tendo em atenção que existem dois semáforos na Praça da República. Ultrapassado esta área de afunilamento de circulação automóvel, vai ter de descer a Avenida Dr. António José de Almeida e até ao cruzamento com a Rua Cepa Pinto, e a Rua 21 de Agosto terá duas vias de trânsito. É quase sempre complicada a mobilidade nesta descida. Mais à frente, a cerca de 200 metros, encontrará a rotunda mais próxima do Fórum Viseu. Atenção que as rotundas permitem uma maior mobilidade no trânsito. Seguindo em frente, terá de percorrer cerca de mais de 300 metros até encontrar a rotunda da Fonte Cibernética, uma das mais movimentadas e congestionadas da cidade. E a partir desta zona mais baixa da cidade de Viseu, é só seguir em frente e subir até ao cimo da Avenida da Europa. É mais uma hora de ponta na estação diária. É a hora de trânsito na cidade.
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1: Estação Diária. Bom fim de semana. www.968.fm Malha House nos próximos minutos. 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Até já.
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1: Team House é a malha que te propomos para ficares colado na rádio e que te chama a atenção para a pista de dança, mais logo, depois das 23.
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1: Estação Diária, bom dia. Para recuperarmos grandes músicas, estão aí clássicos da estação. Estamos a dar a conhecer algumas das melhores malhas do mercado que rodaram alguns anos atrás. Ainda durante esta hora, recordamos a antena 9680 a fixar no vosso rádio. Até já!
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1: Estamos de regresso e praticamente a finalizar mais uma hora de emissão na Estação Diária. Avançamos para os destaques que, à hora certa, irão fazer parte do Diário da Estação. Foi um prazer estar convosco durante estes cerca de 60 minutos. Regressaremos à antena logo a seguir à informação atualizada.
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10: São estas algumas das notícias que vamos destacar na edição do dia do Diário da Estação. Viseu assinala este domingo, dia 27 de setembro, o Dia Mundial do Turismo, com um programa dedicado à sustentabilidade, cultura e música, que inclui um mercado sustentável e um concerto na Sé Catedral. O Palácio do Gelo Shopping em Viseu promove pelo 8º ano consecutivo a Feira do Emprego, este fim de semana, dias 26 e 27 de setembro. O Hospital São Teotónio em Viseu passou a receber regularmente visitas dos doutores palhaços da Operação Nariz Vermelho. A Rota do Linho em Tondela realiza-se no próximo domingo na Freguesia de Castelões e é o penúltimo trilho do Calendário Municipal de Percursos Pedestres 2026. Agora é só ficarem atentos ao desenvolvimento destes e outros temas no Diário da Estação.
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2: 9 horas.
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5: O município de Viseu vai assinalar-se no domingo, 27 de setembro, o Dia Mundial do Turismo, com um programa dedicado à sustentabilidade, cultura e música, que inclui um mercado sustentável e um concerto na Sé Catedral. Entre as 10h30 da manhã e as 6h30 da tarde, o piso superior do Mercado 2 de Maio recebe o Tom de Verde, um mercado sustentável, iniciativa dedicada à alimentação à base de plantas, ao consumo responsável e à proteção do ambiente. Às 5 da tarde vai decorrer uma tertúlia sobre turismo ético. À noite, pelas 9h30, na Sé Catedral, o concerto Caminhos de Luz, com um quarteto de cordas a interpretar temas de John Williams e de Hans Zimmer. Os bilhetes para o concerto são gratuitos, devem ser levantados na loja de turismo no Mercado 2 de Maio, com limite de 2 por pessoa. Este fim de semana há a Feira do Emprego no Palácio do Gelo Shopping, em Viseu, a 8ª desta iniciativa, que reúne empresas privadas e entidades públicas com ofertas de trabalho e informação sobre oportunidades de formação e qualificação. Entre as entidades presentes estão os Departamentos de Recursos Humanos do Grupo Visabeira, do Palácio de Gelo, da Fábrica dos Óculos, Destaque, Remax, G-Group, Fresenius Scabi, Randstad e da Associação Adamastor. Participou ainda a Universidade Politécnica de Viseu, Escola Profissional Mariana Seixas, o Instituto de Emprego e Formação Profissional, Associação Empresarial da Região de Viseu, Regimento de Infantaria 14, PSP e GNR. A feira decorre no piso zero do Palácio de Gelo, entre as 10 da manhã e as 9 da noite, de sábado e domingo, e pretende apoiar quem procura emprego, pretenda mudar de carreira ou melhorar suas qualificações profissionais. O Hospital de Santo Eutónio, em Viseu, passou a receber regularmente as visitas dos doutores palhaços da Operação Nariz Vermelho. Acontecem às terças-feiras na Pediatria, Neonatologia, Obstetrícia e Berçário, Consulta Externa Pediátrica e Urgência Pediátrica. A iniciativa pretende proporcionar momentos de interação e descontração às crianças durante a permanência ou a passagem pelo hospital. A diretora do Serviço de Pediatria do Hospital de Santo Eutónio, Joana Campos, destacou o apoio do município para garantir a presença regular da organização e considera que o projeto contribui para o bem-estar emocional e psicológico das crianças, bem como para a humanização dos cuidados materno-infantis. Com a expansão para Viseu e Setúbal, a Operação Nariz Vermelho passa a assegurar visitas de 38 doutores palhaços a 177 serviços pediátricos de 24 hospitais do país. A Rota de Língua em Tondela vai acontecer no domingo, na Freguesia de Castelões. É o penúltimo trilho do calendário municipal de percursos pedestres de 2026. São 8 km e 800 metros, dificuldade média alta, cerca de 500 metros de desnível e uma duração estimada de 4 horas. O calendário municipal de percursos pedestres vai este ano terminar a 4 de outubro com a grande rota do Caramulo entre as freguesias do Guardão e de Castelões. Toda a informação está atualizada em estaçãodiariajornal.sapo.pt e também no site da Estação Diária Rádio em 968.fm.
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3: 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Previsão do estado do tempo para as próximas 24 horas. O Instituto Português do Mar e da Atmosfera está a prever para o distrito de Viseu céu um pouco nublado ou limpo, apresentando períodos de maior nebulosidade por nuvens altas, com vento fraco a moderado, sendo por vezes forte e com rajadas nas terras altas. O IPMA está também a prever uma pequena descida das temperaturas, com mercúrio dos termómetros a chegar aos 30 graus de máxima e a mínima a registrar durante a noite valores perto dos 13 graus no distrito de Viseu.
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6: Muito bem, o som de abertura é mais um espaço de emissão na Estação Diária.
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6: Estão aí os primeiros sons que fazem parte da abertura desta hora. Começamos com Super Malha Tuga, acrescentamos Supernova.
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2: Pois é, hora de ponta na estação diária. Estamos a percorrer as diferentes zonas onde, por norma, acontece maior condicionamento de trânsito automóvel em Viseu. Por acaso se encontra no centro da cidade e pretende circular em direção à Zona Sul, para quem vai no sentido da localidade de Repeses, tome como ponto de referência do início do percurso a Avenida 25 de Abril e avance em sentido ascendente até aos semáforos junto à Escola Secundária Alves Martins. Já sabe, o limite máximo de velocidade dentro das localidades não poderá ultrapassar os 50 km/h. Poderá ter de parar nos sinais luminosos e até encontrar algum constrangimento no trânsito. Continuar a marcha pela Avenida 25 de Abril até à rotunda Paulo VI, aqui presta alguma atenção, porque em hora de ponta o trânsito irá obrigá-lo a abrandar, depois fazer a rotunda em frente, em direção à segunda saída, no sentido do Regimento Infantaria 14, e a partir daí terá maior tranquilidade na abordagem à estrada. 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

0: 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Avançamos para as soltas da estação e recordamos alguns dos momentos mais marcantes na antena da Estação Diária. 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Até já.
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2: Martin Garrix, nascido a 14 de maio de 1996, é um produtor e DJ holandês que atingiu o topo com o seu single Animals, o qual alcançou o primeiro lugar no top belga e inglês, além de ter figurado no top 10 de mais de 10 países. A sua paixão pela música começou aos 4 anos de idade, no entanto, o interesse

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1: Atualizamos os principais títulos do desporto, informação que vai para o ar logo a seguir ao bloco dos comerciais. Estaremos de novo convosco para avançarmos para a segunda meia hora desta emissão.
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2: São estes alguns dos temas que vamos desenvolver no desporto da Estação Diária. Portugal entrou a vencer na defesa do título da Liga das Nações ao derrotar o país de Gales por 1-0 na estreia de Jorge Jesus como selecionador nacional. Atletas e agentes desportivos de Tondela vão ser distinguidos este sábado na terceira gala do desporto do município. Gustavo Martins, jogador de Viseu 2001, sofreu uma lesão grave no joelho durante a segunda parte do jogo frente aos Azuleiros da 2ª Divisão Nacional de Futsal. O Sport Viseu e Benfica suspendeu a atividade da equipa sénior feminina de futsal para a época 2026-2027. Agora é só ficarem atentos ao desenvolvimento destes e outros temas no desporto da Estação Diária. 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
2: Portugal entrou a vencer na defesa do título da Liga das Nações de Futebol, ao derrotar o País de Gales por 1-0 em Lisboa, no estádio de Alvalade, no que foi a estreia de Jorge Jesus como selecionador nacional. O gol da vitória foi marcado pelo viziense João Félix aos 22 minutos. Portugal somou assim os 3 primeiros pontos no grupo A4 e volta a jogar no domingo na Noruega pelas 19h45. O jogo vai ser em Oslo. Encontro entre as duas formações que venceram na ronda de abertura, já que os nórdicos bateram a Dinamarca por 3-2. Atletas e agentes desportivos de Tondela vão ser distinguidos este sábado na terceira gala do desporto promovida pelo município. A cerimónia está marcada para as 9h, vai ser no pavilhão municipal de Tondela, e integra a programação da Semana Europeia do Desporto. Entre prémios e diplomas serão reconhecidos atletas, clubes, dirigentes, treinadores e outros agentes pelo desempenho na última época. Serão cerca de 270 os galardões entregues. A gala inclui ainda 6 prémios que foram definidos por um júri nas categorias de treinador do ano, dirigente do ano, agente desportivo e evento desportivo do ano, prémio carreira e melhores boas práticas. Gustavo Martins, jogador do Viseu 2001, sofreu uma lesão grave no joelho durante a segunda parte do jogo frente aos Açoeiros da 2ª Divisão Nacional de Futsal. O universal de 34 anos sofreu uma lesão no menisco e uma ruptura do ligamento cruzado anterior, ficando afastado da competição, tudo indica, sem voltar a jogar esta temporada. Gustavo Martins tinha regressado este ano ao Viseu 2001, após ter jogado no Mundial 1919. Em 2024-2025, foi na altura uma das figuras da equipa viziense, tendo marcado 41 golos em 21 jogos. Era uma das apostas do clube viziense para lutar pela subida à primeira divisão. O Viseu e Benfica suspendeu a atividade da equipa sénior feminina de futsal para a época 2026-2027. A decisão foi anunciada pela secção de futsal feminino do clube, que explica não ter conseguido reunir o número mínimo de atletas necessário para disputar as competições distritais. Depois de 3 meses de trabalho para garantir a continuidade do projeto, o clube admite não ter conseguido manter parte das jogadoras da época anterior, nem captar novas atletas em número suficiente. O Sport Viseu Benfica lamenta a situação, garante que vai reforçar a aposta na formação feminina, dos 5 aos 17 anos, e o objetivo é regressar à competição sénior no futuro, dando prioridade às atletas formadas no clube.
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3: 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Previsão do estado do tempo para as próximas 24 horas. O Instituto Português de Mar e da Atmosfera está a prever para o distrito de Viseu céu pouco nublado ou limpo, apresentando períodos de maior nebulosidade por nuvens altas, com vento fraco a moderado, sendo por vezes forte e com rajadas nas terras altas. O IPMA está também a prever uma pequena descida das temperaturas, com o mercúrio dos termómetros a chegar aos 30 graus de máxima e a mínima a registrar durante a noite valores perto dos 13 graus no distrito de Viseu.
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1: 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Malha, pista de dança, no melhor house do FM. Fica aí com mais um remix para ouvir mais logo. Depois das 23, já sabes, 3 horas com super músicas para escutares na Estação Diária.
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2: Estão aí os super clássicos na Estação Diária. Vamos recordar algumas das malhas que regularmente tocavam na rádio em 96.8. Fiquem muito bem, até já.
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2: Praticamente no final de hora, altura para fazermos mais uma pausa na música e darmos a conhecer os títulos do Diário da Estação. Ainda antes de encerrarmos a hora, vêm os comerciais. Depois do sinal horário, voltamos para mais uma hora na Estação Diária.
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5: 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São estas algumas das notícias que vamos destacar na edição do dia do Diário da Estação. Viseu assinala este dia 27 de setembro, Dia Mundial do Turismo, com um programa dedicado à sustentabilidade, cultura e música, que inclui um mercado sustentável e um concerto na Sé Catedral. O Palácio do Gelo Shopping em Viseu promove pelo 8º ano consecutivo a Feira do Emprego este fim de semana, dias 26 e 27 de setembro. O Hospital São Teotónio em Viseu passou a receber regularmente visitas dos doutores palhaços da Operação Nariz Vermelho. A Rota do Linho em Tondela realiza-se no próximo domingo na Freguesia de Castelões e é o penúltimo trilho do Calendário Municipal de Percursos Pedestres 2026. Agora é só ficarem atentos ao desenvolvimento destes e outros temas no Diário da Estação.
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4: Dez horas.
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7: O município de Viseu vai assinalar-se no domingo, 27 de setembro, o Dia Mundial do Turismo, com um programa dedicado à sustentabilidade, cultura e música, que inclui um mercado sustentável e um concerto na Sé Catedral. Entre as 10h30 da manhã e as 6h30 da tarde, o piso superior do mercado 2 de maio recebe o Tom de Verde, um mercado sustentável, iniciativa dedicada à alimentação à base de plantas, ao consumo responsável e à proteção do ambiente. Às 5 da tarde vai decorrer uma tertúlia sobre turismo ético. À noite, pelas 9h30, na Sé Catedral, o concerto Caminhos de Luz, com um quarteto de cordas a interpretar temas de John Williams e de Hans Zimmer. Os bilhetes para o concerto são gratuitos, devem ser levantados na loja de turismo no mercado 2 de maio, com limite de 2 por pessoa. Este fim de semana há a Feira do Emprego no Palácio do Gelo Shopping, em Viseu, a oitava desta iniciativa, que reúne empresas privadas e entidades públicas com ofertas de trabalho e informação sobre oportunidades de formação e qualificação. Entre as entidades presentes estão os departamentos de recursos humanos do Grupo Visabeira, do Palácio de Gelo, da Fábrica dos Óculos, Destaque, Remax, G-Group, Fresenius Scabi, Randstad e da Associação Adamastor. Participou ainda a Universidade Politécnica de Viseu, Escola Profissional Mariana Seixas, o Instituto de Emprego e Formação Profissional, Associação Empresarial de Região de Viseu, Regimento Infantaria 14, PSP e GNR. A feira decorre no piso zero do Palácio de Gelo, entre as 10 da manhã e as 9 da noite, de sábado e domingo, e pretende apoiar quem procura emprego, pretenda mudar de carreira ou melhorar suas qualificações profissionais. O Hospital de Santo António, em Viseu, passou a receber regularmente as visitas dos doutores palhaços da Operação Nariz Vermelho. Acontecem às terças-feiras na Pediatria, Neonatologia, Obstetrícia e Berçário, Consulta Externa Pediátrica e Urgência Pediátrica. A iniciativa pretende proporcionar momentos de interação e descontração às crianças durante a permanência ou a passagem pelo hospital. A diretora do Serviço de Pediatria do Hospital de Santo António, Joana Campos, destacou o apoio do município para garantir a presença regular da organização e considera que o projeto contribui para o bem-estar emocional e psicológico das crianças, bem como para a humanização dos cuidados materno-infantis. Com a expansão para Viseu e Setúbal, a Operação Nariz Vermelho passa a assegurar visitas de 38 doutores palhaços a 177 serviços pediátricos de 24 hospitais do país. A Rota de Língua em Tondela vai acontecer no domingo, na Freguesia de Castelões. É o penúltimo trilho do calendário municipal de percursos pedestres de 2026. São 8 km e 800 metros, dificuldade média alta, cerca de 500 metros de desnível e uma duração estimada de 4 horas. O calendário municipal de percursos pedestres vai este ano terminar a 4 de outubro com a Grande Rota do Caramulo entre as freguesias do Guardão e de Castelões. Toda a informação está atualizada em estaçãodiariajornal.sapo.pt e também no site da Estação Diária Rádio em 968.fm.
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8: 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Previsão do estado do tempo para as próximas 24 horas. O Instituto Português do Mar e da Atmosfera está a prever para o distrito de Viseu céu pouco nublado ou limpo, apresentando períodos de maior nebulosidade por nuvens altas, com vento fraco a moderado, sendo por vezes forte e com rajadas nas terras altas. O ITMA está também a prever uma pequena descida das temperaturas, com mercúrio dos termómetros a chegar aos 30 graus de máxima e a mínima a registrar durante a noite valores perto dos 13 graus no distrito de Viseu.
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11: 10-13, José Alberto Ribeiro. Ora, estamos nós para vos dar as boas-vindas para mais uma hora. Superestação. José Alberto Ribeiro. Na
12: 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Para abrir esta hora escolhemos dois temas. O primeiro cantado é em versão nacional, som que sabemos que bate no mercado e que também recomendamos de segunda a domingo.
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0: 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Ora, estamos nós para vos dar as boas-vindas para mais uma hora Superestação, a estação diária com o som português. Escutamos Tema Tuga, som nacional em 96.8. Para continuarmos sem parar, Supernova na antena da estação diária. www.efitnesshealthclub.pt. 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

0: 10-13, José Alberto Ribeiro. Ora, estamos nós para vos dar as boas-vindas para mais uma hora Superstação. José Alberto Ribeiro, na Estação Diária. Para abrir esta hora, escolhemos dois temas. O primeiro cantado é em versão nacional, som que sabemos que bate no mercado e que também recomendamos, de segunda a domingo.
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1: Estamos de regresso à hora. Temos aí mais informação relativa às diferentes bandas que vão rodando na Estação Diária. Soltas da estação, só para quem está atento ao mercado da música. Até já. 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
1: Ultrapassámos o primeiro quarto de hora. Estamos aí para te dar a conhecer as grandes novidades do dia. Não percam os principais títulos do desporto. Regressaremos logo depois do bloco comercial e das notícias para a segunda meia hora desta emissão. Até já. 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
1: São estes alguns dos temas que vamos desenvolver no desporto da Estação Diária. Portugal entrou a vencer na defesa do título da Liga das Nações ao derrotar o País de Gales por 1-0 na estreia de Jorge Jesus como selecionador nacional. Atletas e agentes desportivos de Tondela vão ser distinguidos este sábado na terceira gala do desporto do município. Gustavo Martins, jogador de Viseu 2001, sofreu uma lesão grave no joelho durante a segunda parte do jogo frente aos Azulejos da 2ª Divisão Nacional de Futsal. O Sport Viseu e Benfica suspendeu a atividade da equipa sénior feminina de futsal para a época 2026-2027. Agora é só ficarem atentos ao desenvolvimento destes e outros temas no desporto da Estação Diária. 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
4: Portugal entrou a vencer na defesa do título da Liga das Nações de Futebol, ao derrotar o País de Gales por 1-0 em Lisboa, no estádio de Alvalade, no que foi a estreia de Jorge Jesus como selecionador nacional. O gol da vitória foi marcado pelo viziense João Félix aos 22 minutos. Portugal somou assim os 3 primeiros pontos no grupo A4 e volta a jogar no domingo na Noruega pelas 19h45. O jogo vai ser em Oslo. Encontro entre as duas formações que venceram na ronda de abertura, já que os nórdicos bateram a Dinamarca por 3-2. Atletas e agentes desportivos de Tondela vão ser distinguidos este sábado na terceira gala do desporto promovida pelo município. A cerimónia está marcada para as 9 da noite, vai ser no pavilhão municipal de Tondela, integra a programação da Semana Europeia do Desporto. Entre prémios e diplomas serão reconhecidos atletas, clubes, dirigentes, treinadores e outros agentes pelo desempenho na última época. Serão cerca de 270 os galardões entregues. A gala inclui ainda 6 prémios que foram definidos por um júri nas categorias de treinador do ano, dirigente do ano, agente desportivo e evento desportivo do ano, prémio carreira e melhores boas práticas. Gustavo Martins, jogador do Viseu 2001, sofreu uma lesão grave no joelho durante a segunda parte do jogo frente aos Sassueiros da 2ª Divisão Nacional de Futsal. O universal de 34 anos sofreu uma lesão no menisco e uma ruptura do ligamento cruzado anterior, ficando afastado da competição, tudo indica, sem voltar a jogar esta temporada. Gustavo Martins tinha regressado este ano ao Viseu 2001, após ter jogado no Mundial 1919. Em 2024-2025, foi na altura uma das figuras da equipa viziense, tendo marcado 41 golos em 21 jogos. Era uma das apostas do clube viziense para lutar pela subida à primeira divisão. O Viseu e Benfica suspendeu a atividade da equipa sénior feminina de futsal para a época 2026-2027. A decisão foi anunciada pela secção de futsal feminino do clube, que explica não ter conseguido reunir o número mínimo de atletas necessário para disputar as competições distritais. Depois de 3 meses de trabalho para garantir a continuidade do projeto, o clube admite não ter conseguido manter parte das jogadoras da época anterior, nem captar novas atletas em número suficiente. Sport Viseu Benfica lamenta a situação, garante que vai reforçar a aposta na formação feminina, do 5 aos 17 anos, e o objetivo é regressar à competição sénior no futuro, dando prioridade às atletas formadas no clube.
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0: 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Previsão do estado do tempo para as próximas 24 horas. O Instituto Português do Mar e da Atmosfera está a prever para o distrito de Viseu céu um pouco nublado ao limpo, apresentando períodos de maior nebulosidade por nuvens altas, com vento fraco a moderado, sendo por vezes forte e com rajadas nas terras altas. O IPMA está também a prever uma pequena descida das temperaturas, com mercúrio dos termómetros a chegar aos 30 graus de máxima e a mínima a registrar durante a noite valores perto dos 13 graus no distrito de Viseu.
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16: 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RT Ricardo Teixeira.
17: Olá pessoal, bem-vindos ao KIPs and Secrets.
16: Ricardo Teixeira, o imparável.
17: Hoje vamos falar sobre falar em público. Seja para uma pessoa, seja para mil pessoas, é tudo exatamente igual. É exatamente igual.
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3: Estás na Estação Diária e estás super bem. Pista de dança a não perder em 96.8. Fica atento. Malha House para aumentar o volume do teu rádio. Até já.

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1: Super clássicos da estação, para regressarmos a alguns anos atrás, procuramos recuperar grandes músicas na Estação Diária, Estação Oficial de Viseu. Até já. 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
1: Para vos darmos a saber as novidades do Diário da Estação, iremos convidar-vos para estarem atentos aos destaques que iremos ouvir já de seguida. Retomaremos a hora para partilhar o melhor da música em 9680. Fiquem muito bem.
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1: São estas algumas das notícias que vamos destacar na edição do dia do Diário da Estação. O PSD de Viseu saudou o anúncio da intenção do Governo em criar um mercado abastecedor na região. A freguesia de Real, no Conselho de Penalva do Castelo, recebe este domingo a 11ª edição do Festival da Abóbora. Viseu assinala este domingo, dia 27 de setembro, o Dia Mundial do Turismo, com um programa dedicado à sustentabilidade, cultura e música, que inclui um mercado sustentável e um concerto na Sé Catedral. A Academia STEM de Mangualde é a única entidade portuguesa escolhida para o grupo que vai aconselhar a Comissão Europeia. Agora é só ficarem atentos ao desenvolvimento destes e outros temas no Diário da Estação. 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
2: 11 horas.
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6: O município de Viseu vai assinalar-se no domingo 27 de setembro o Dia Mundial do Turismo com um programa dedicado à sustentabilidade, cultura e música, que inclui um mercado sustentável e um concerto na Sé Catedral. Entre as 10h30 da manhã e as 6h30 da tarde, o piso superior do Mercado 2 de Maio recebe o Tom de Verde, um mercado sustentável, iniciativa dedicada à alimentação à base de plantas, ao consumo responsável e à proteção do ambiente. Às 5 da tarde vai decorrer uma tertúlia sobre turismo ético. À noite, pelas 9h30, na Sé Catedral, o concerto Caminhos de Luz, com um quarteto de cordas a interpretar temas de John Williams e de Hans Zimmer. Os bilhetes para o concerto são gratuitos, devem ser levantados na loja de turismo no Mercado 2 de Maio, com limite de 2 por pessoa. Este fim de semana, a Feira do Emprego, no Palácio do Gelo Shopping, em Viseu, a 8ª desta iniciativa, que reúne empresas privadas e entidades públicas com ofertas de trabalho e informação sobre oportunidades de formação e qualificação. Entre as entidades presentes estão os Departamentos de Recursos Humanos do Grupo Visabeira, do Palácio do Gelo, da Fábrica dos Óculos, Destaque, Remax, G-Group, Fresenio Scabi, Randstad e da Associação Adamastor. Participou ainda a Universidade Politécnica de Viseu, Escola Profissional Mariana Seixas, o Instituto de Emprego e Formação Profissional, Associação Empresarial de Região de Viseu, Regimento de Infantaria 14, PSP e GNR. A feira decorre no piso zero do Palácio de Gelo, entre as 10 da manhã e as 9 da noite, de sábado e domingo, e pretende apoiar quem procura emprego, pretende mudar de carreira ou melhorar suas qualificações profissionais. O Hospital de Santo António, em Viseu, passou a receber regularmente as visitas dos doutores palhaços da Operação Nariz Vermelho. Acontecem às terças-feiras na Pediatria, Neonatologia, Obstetrícia e Berçário, Consulta Externa Pediátrica e Urgência Pediátrica. A iniciativa pretende proporcionar momentos de interação e descontração às crianças durante a permanência ou a passagem pelo hospital. A diretora do Serviço de Pediatria do Hospital de Santo António, Joana Campos, destacou o apoio do município para garantir a presença regular da organização e considera que o projeto contribui para o bem-estar emocional e psicológico das crianças, bem como para a humanização dos cuidados materno-infantis. Com a expansão para Viseu e Setúbal, a Operação Nariz Vermelho passa a assegurar visitas de 38 doutores palhaços a 177 serviços pediátricos de 24 hospitais do país. A Rota de Língua em Tondela vai acontecer no domingo na Freguesia de Castelões. É o penúltimo trilho do calendário municipal de percursos pedestres de 2026. São 8 km e 800 metros, dificuldade média alta, cerca de 500 metros de desnível e uma duração estimada de 4 horas. O calendário municipal de percursos pedestres vai este ano terminar a 4 de outubro com a Grande Rota do Caramulo entre as freguesias do Guardão e de Castelões. Toda a informação está atualizada em estaçãodiariajornal.sapo.pt e também no site da Estação Diária Rádio em 968.fm.
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7: 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Previsão do estado do tempo para as próximas 24 horas. O Instituto Português do Mar e da Atmosfera está a prever para o distrito de Viseu céu pouco nublado ou limpo, apresentando períodos de maior nebulosidade por nuvens altas, com vento fraco a moderado, sendo por vezes forte e com rajadas nas terras altas. O IPMA está também a prever uma pequena descida das temperaturas, com mercúrio dos termómetros a chegar aos 30 graus de máxima e a mínima a registrar durante a noite valores perto dos 13 graus no distrito de Viseu.
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7: 10:13, José Alberto Ribeiro. De volta à hora para vos darmos a conhecer os temas mais comerciais da rádio. José Alberto Ribeiro, na Estação Diária. Estivemos aí com o melhor da música que vai rodando na antena da Estação Diária. Não percam as notícias. Prometemos regressar em força de segunda a domingo.
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0: 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Muito bem, som de abertura e mais um espaço de emissão na Estação Diária. Começamos com Super Malha Tuga e, para que possamos prosseguir nesta edição, acrescentamos Supernova. Nos próximos minutos, há mais música na Estação Oficial de Viseu. www.efitnesshealthclub.pt. 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
0: Na Estação Diária damos especial destaque a alguns dos temas mais ouvidos. Avançamos para a sul da estação e recordamos alguns dos momentos mais marcantes das bandas que vão rodando na Estação Oficial de Viseu. 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
1: Ainda antes de darmos um salto aos comerciais, fiquem a saber quais são os títulos das notícias que fazem parte do Bloco de Informação do Desporto. Regressaremos ainda com mais energia para a segunda hora desta emissão, logo a seguir às notícias. Até já! 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
1: São estes alguns dos temas que vamos desenvolver no Desporto da Estação Diária. Portugal entrou a vencer na defesa do título da Liga das Nações ao derrotar o País de Gales por 1-0 na estreia de Jorge Jesus como selecionador nacional. Atletas e agentes desportivos de Tondela vão ser distinguidos este sábado na terceira gala do desporto do município. Gustavo Martins, jogador de Viseu 2001, sofreu uma lesão grave no joelho durante a segunda parte do jogo frente aos Azuleiros da 2ª Divisão Nacional de Futsal. O Sport Viseu e Benfica suspendeu a atividade da equipa sénior feminina de futsal para a época 2026-2027. Agora é só ficarem atentos ao desenvolvimento destes e outros temas no desporto da Estação Diária. 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
6: Portugal entrou a vencer na defesa do título da Liga das Nações de Futebol, ao derrotar o País de Gales por 1-0 em Lisboa, no estádio de Alvalade, no que foi a estreia de Jorge Jesus como selecionador nacional. O gol da vitória foi marcado pelo viziense João Félix aos 22 minutos. Portugal somou assim os 3 primeiros pontos no grupo A4 e volta a jogar no domingo na Noruega pelas 19h45. O jogo vai ser em Oslo. Encontro entre as duas formações que venceram na ronda de abertura, já que os nórdicos bateram a Dinamarca por 3-2. Atletas e agentes desportivos de Tondela vão ser distinguidos este sábado na terceira gala do desporto promovida pelo município. A cerimónia está marcada para as 9 da noite, vai ser no pavilhão municipal de Tondela, e integra a programação da Semana Europeia do Desporto. Entre prémios e diplomas serão reconhecidos atletas, clubes, dirigentes, treinadores e outros agentes pelo desempenho na última época. Serão cerca de 270 os galardões entregues. A gala inclui ainda 6 prémios que foram definidos por um júri nas categorias de treinador do ano, dirigente do ano, agente desportivo e evento desportivo do ano, prémio carreira e melhores boas práticas. Gustavo Martins, jogador do Viseu 2001, sofreu uma lesão grave no joelho durante a segunda parte do jogo frente aos Açoeiros da 2ª Divisão Nacional de Futsal. O universal de 34 anos sofreu uma lesão no menisco e uma ruptura do ligamento cruzado anterior, ficando afastado da competição, tudo indica, sem voltar a jogar esta temporada. Gustavo Martins tinha regressado este ano ao Viseu 2001, após ter jogado no Mundial 1919. Em 2024-2025, foi na altura uma das figuras da equipa viziense, tendo marcado 41 golos em 21 jogos. Era uma das apostas do clube viziense para lutar pela subida à primeira divisão. O Viseu e Benfica suspendeu a atividade da equipa sénior feminina de futsal para a época 2026-2027. A decisão foi anunciada pela secção de futsal feminino do clube, que explica não ter conseguido reunir o número mínimo de atletas necessário para disputar as competições distritais. Depois de 3 meses de trabalho para garantir a continuidade do projeto, o clube admite não ter conseguido manter parte das jogadoras da época anterior, nem captar novas atletas em número suficiente. Sport Viseu Benfica lamenta a situação, garante que vai reforçar a aposta na formação feminina, dos 5 aos 17 anos, e o objetivo é regressar à competição sénior no futuro, dando prioridade às atletas formadas no clube.
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7: Previsão do estado do tempo para as próximas 24 horas. O Instituto Português do Mar e da Atmosfera está a prever para o distrito de Viseu céu um pouco nublado ou limpo, apresentando períodos de maior nebulosidade por nuvens altas, com vento fraco a moderado, sendo por vezes forte e com rajadas nas terras altas. O IPMA está também a prever uma pequena descida das temperaturas, com mercúrio dos termómetros a chegar aos 30 graus de máxima e a mínima a registrar durante a noite valores perto dos 13 graus no distrito de Viseu.
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15: Olá pessoal, bem-vindos ao QI Business Secrets.
13: Ricardo Teixeira, o imparável.
15: Hoje vou falar sobre alguns pontos que são muito importantes quando nós fazemos um Facebook Live.
13: É o fim de semana.
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1: 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Segunda hora desta emissão, Superestação, Malha Pista de Dança, no melhor alça do FM, é uma das faixas que nos próximos minutos te vai fazer mexer. Pista de Dança, não perder em 96.8. Até já. 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

0: às 13, José Alberto Ribeiro. Ora, estamos nós de novo em 9680. José Alberto Ribeiro, na Estação Diária. Presta atenção ao tema nos minutos que seguem. 968 é a frequência para recomendar aos vossos amigos. De segunda a domingo.
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1: Para recuperarmos algumas das melhores malhas do mercado que rodaram alguns anos atrás, clássicos da estação, grandes músicas para fixar no vosso rádio, Antena 9680. Até já. 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
1: Praticamente no final de hora, altura para fazermos mais uma pausa na música e darmos a conhecer os títulos do Diário da Exceção, vêm aí os comerciais. Depois do sinal horário, estaremos de volta para mais uma hora com grandes temas na Exceção Diária. 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
1: São estas algumas das notícias que vamos destacar na edição do dia do Diário da Estação. O PSD de Viseu saudou o anúncio da intenção do Governo em criar um mercado abastecedor na região. A Freguesia de Real, no Conselho de Penalva do Castelo, recebe este domingo a 11ª edição do Festival da Abóbora. Viseu assinala este domingo, dia 27 de setembro, o Dia Mundial do Turismo, com um programa dedicado à sustentabilidade, cultura e música, que inclui um mercado sustentável e um concerto na Sé Catedral. A Academia STEM de Mangualde é a única entidade portuguesa escolhida para o grupo que vai aconselhar a Comissão Europeia. Agora é só ficarem atentos ao desenvolvimento destes e outros temas no Diário da Estação. 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
5: O município de Viseu vai assinalar-se no domingo, 27 de setembro, o Dia Mundial do Turismo, com um programa dedicado à sustentabilidade, cultura e música, que inclui um mercado sustentável e um concerto na Sé Catedral. Entre as 10h30 da manhã e as 6h30 da tarde, o piso superior do Mercado 2 de Maio recebe o Tom de Verde, um mercado sustentável, iniciativa dedicada à alimentação à base de plantas, ao consumo responsável e à proteção do ambiente. Às 5 da tarde vai decorrer uma tertúlia sobre turismo ético. À noite, pelas 9h30, na Sé Catedral, o concerto Caminhos de Luz, com um quarteto de cordas a interpretar temas de John Williams e de Hans Zimmer. Os bilhetes para o concerto são gratuitos, devem ser levantados na loja de turismo no Mercado 2 de Maio, com limite de 2 por pessoa. Este fim de semana, a Feira do Emprego, no Palácio do Gelo Shopping, em Viseu, a 8ª desta iniciativa, que reúne empresas privadas e entidades públicas com ofertas de trabalho e informação sobre oportunidades de formação e qualificação. Entre as entidades presentes estão os Departamentos de Recursos Humanos do Grupo Visabeira, do Palácio do Gelo, da Fábrica dos Óculos, Destaque, Remax, G-Group, Fresenius Kabi, Randstad e da Associação Adamastor. Participou ainda a Universidade Politécnica de Viseu, Escola Profissional Mariana Seixas, o Instituto de Emprego e Formação Profissional, Associação Empresarial de Região de Viseu, Regimento Infantaria 14, PSP e GNR. A feira decorre no piso zero do Palácio de Gelo, entre as 10 da manhã e as 9 da noite, de sábado e domingo, e pretende apoiar quem procura emprego, pretende mudar de carreira ou melhorar suas qualificações profissionais. O Hospital de Santo Eutónio em Viseu passou a receber regularmente as visitas dos doutores palhaços da Operação Nariz Vermelho. Acontecem às terças-feiras na Pediatria, Neonatologia, Obstetrícia e Berçário, Consulta Externa Pediátrica e Urgência Pediátrica. A iniciativa pretende proporcionar momentos de interação e descontração às crianças durante a permanência ou a passagem pelo hospital. A diretora do Serviço de Pediatria do Hospital de Santo Eutónio, Joana Campos, destacou o apoio do município para garantir a presença regular da organização e considera que o projeto contribui para o bem-estar emocional e psicológico das crianças, bem como para a humanização dos cuidados materno-infantis. Com a expansão para Viseu e Setúbal, a Operação Nariz Vermelho passa a assegurar visitas de 38 doutores palhaços a 177 serviços pediátricos de 24 hospitais do país. A Rota de Língua em Tondela vai acontecer no domingo na freguesia de Castelões. É o penúltimo trilho do calendário municipal de percursos pedestres de 2026. São 8 km e 800 metros, dificuldade média alta, cerca de 500 metros de desnível e uma duração estimada de 4 horas. O calendário municipal de percursos pedestres vai este ano terminar a 4 de outubro com a Grande Rota do Caramulo entre as freguesias do Guardão e de Castelões. Toda a informação está atualizada em estaçãodiariajornal.sapo.pt e também no site da Estação Diária Rádio em 908.fm.
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6: 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Previsão do estado do tempo para as próximas 24 horas. O Instituto Português do Mar e da Atmosfera está a prever para o distrito de Viseu céu pouco nublado ou limpo, apresentando períodos de maior nebulosidade por nuvens altas, com vento fraco a moderado, sendo por vezes forte e com rajadas nas terras altas. O IPMA está também a prever uma pequena descida das temperaturas, com o mercúrio dos termómetros a chegar aos 30 graus de máxima e a mínima a registrar durante a noite valores perto dos 13 graus no distrito de Viseu.
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9: 10:13. José Alberto Ribeiro. De volta à hora para vos darmos a conhecer os temas mais comerciais da rádio. José Alberto Ribeiro, na Estação Diária. Estivemos aí com o melhor da música que vai rodando na antena da Estação Diária. Não percam as notícias. Prometemos regressar em força de segunda a domingo.
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1: Olá, viva! Está aí mais um início de emissão na Estação Diária. Primeira das músicas que destacamos neste espaço Super Estação, tema tocado em português. Supernova é a malha escolhida para os próximos minutos, em 96.8. Até já! www.efitnesshealthclub.pt. 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

0: 19:22. Rui Moreira. Iniciamos este espaço de emissão com o som nacional em 96.8. Rui Moreira, na Estação Diária. Pesquisámos na playlist da Estação Diária e conseguimos achar os melhores sons clássicos, músicas que nos anos 80 e 90 batiam bem a sério na rádio, de segunda a domingo.
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1: Para te dar a conhecer as novidades que o mundo da música vai apresentando, escolhemos mais Soltas da Estação, mais uma faixa que iremos destacar na Estação Diária, Estação Oficial de Viseu. 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
1: Ok, chegou a hora de vos darmos a informar aquilo que de mais importante está a acontecer em termos de noticiário desportivo. Prestem atenção aos destaques e ao bloco dos comerciais. É o desporto na Estação Diária e voltaremos de novo à emissão para a segunda parte desta emissão Superestação.
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1: São estes alguns dos temas que vamos desenvolver no desporto da Estação Diária. A Seleção Nacional de Portugal está em Oslo um domingo de fronte à Noruega pelas 19h45 na segunda jornada do Grupo A4 da Liga das Nações. Carvalhais, Rezende e Penalva do Castelo, os três primeiros classificados da Divisão de Honra da Associação de Futebol Viseu, entram em campo este domingo para defender a liderança na terceira jornada. O Viseu 2001 recebe este domingo os bolonenses em jogo da segunda jornada da 2ª Divisão Nacional de Futsal. O Sport Viseu e Benfica suspendeu a atividade da equipa sénior feminina de futsal para a época 2026-2027. Agora é só ficarem atentos ao desenvolvimento destes e outros temas no desporto da Estação Diária.
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6: Portugal entrou a vencer na defesa do título da Liga das Nações de Futebol, ao derrotar o País de Gales por 1-0 em Lisboa, no estádio de Alvalade, no que foi a estreia de Jorge Jesus como selecionador nacional. O gol da vitória foi marcado pelo viziense João Félix aos 22 minutos. Portugal somou assim os 3 primeiros pontos no grupo A4 e volta a jogar no domingo na Noruega pelas 19h45. O jogo vai ser em Oslo. Encontro entre as duas formações que venceram na ronda de abertura, já que os nórdicos bateram a Dinamarca por 3-2. Atletas e agentes desportivos de Tondela vão ser distinguidos este sábado na terceira gala do desporto promovida pelo município. A cerimónia está marcada para as 9 da noite, vai ser no pavilhão municipal da Tondela, integra a programação da Semana Europeia do Desporto. Entre prémios e diplomas serão reconhecidos atletas, clubes, dirigentes, treinadores e outros agentes pelo desempenho na última época. Serão cerca de 270 os galardões entregues. A gala inclui ainda 6 prémios que foram definidos por um júri nas categorias de treinador do ano, dirigente do ano, agente desportivo e evento desportivo do ano, prémio carreira e melhores boas práticas. Gustavo Martins, jogador do Viseu 2001, sofreu uma lesão grave no joelho durante a segunda parte do jogo frente aos Açoeiros da 2ª Divisão Nacional de Futsal. O universal de 34 anos sofreu uma lesão no menisco e uma ruptura do ligamento cruzado anterior, ficando afastado da competição, tudo indica, sem voltar a jogar esta temporada. Gustavo Martins tinha regressado este ano ao Viseu 2001, após ter jogado no Mundial 1919. Em 2024-2025, foi na altura uma das figuras da equipa viziense, tendo marcado 41 golos em 21 jogos. Era uma das apostas do clube viziense para lutar pela subida à primeira divisão. O Viseu e Benfica suspendeu a atividade da equipa sénior feminina de futsal para a época 2026-2027. A decisão foi anunciada pela secção de futsal feminino do clube, que explica não ter conseguido reunir o número mínimo de atletas necessário para disputar as competições distritais. Depois de 3 meses de trabalho para garantir a continuidade do projeto, o clube admite não ter conseguido manter parte das jogadoras da época anterior, nem captar novas atletas em número suficiente. Sport Viseu Benfica lamenta a situação, garante que vai reforçar a aposta na formação feminina, dos 5 aos 17 anos, e o objetivo é regressar à competição sénior no futuro, dando prioridade às atletas formadas no clube.
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7: 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Previsão do estado do tempo para as próximas 24 horas. O Instituto Português de Mar e da Atmosfera está a prever para o distrito de Viseu céu um pouco nublado ou limpo, apresentando períodos de maior nebulosidade por nuvens altas, com vento fraco a moderado, sendo por vezes forte e com rajadas nas terras altas. O IPMA está também a prever uma pequena descida das temperaturas, com mercúrio dos termómetros a chegar aos 30 graus de máxima e a mínima a registrar durante a noite valores perto dos 13 graus no distrito de Viseu.
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2: 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T-Maus é a malha que te queremos propor para ficares colado na rádio. A música que vamos rodar vai chamar-te a atenção para a pista de dança, mais logo depois das 23. Fiquem muito bem. 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

0: 10, 13, José Alberto Ribeiro. De volta à hora para vos darmos a conhecer os temas mais comerciais da rádio. José Alberto Ribeiro, na Estação Diária. Estivemos aí com o melhor da música que vai rolando na antena da Estação Diária. Não percam as notícias. Prometemos regressar em força de segunda a domingo.
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1: Ora, estamos nós para voltarmos aos clássicos da estação. Durante esta hora, divulgamos algumas das melhores faixas que se destacaram na época. 908 FM, para fixares no teu rádio.
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0: Cumprimos mais uma hora de emissão. Está aí a altura de revelarmos os principais títulos do Diário da Estação. Contem connosco na próxima hora. Não percam as notícias. Prometemos restar em força. Fiquem bem. 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
0: São estas algumas das notícias que vamos destacar na edição do dia do Diário da Estação. O PSD de Viseu saudou o anúncio da intenção do Governo em criar um mercado abastecedor na região. A freguesia de Real, no Conselho de Penalva do Castelo, recebe este domingo a 11ª edição do Festival da Abóbora. Viseu assinala este domingo, dia 27 de setembro, o Dia Mundial do Turismo, com um programa dedicado à sustentabilidade, cultura e música, que inclui um mercado sustentável e um concerto na Sé Catedral. A Academia STEM de Mangualde é a única entidade portuguesa escolhida para o grupo que vai aconselhar a Comissão Europeia. Agora é só ficarem atentos ao desenvolvimento destes e outros temas no Diário da Estação. 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
0: Uma hora, avançamos para o Diário da Estação, na Estação Diária.
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7: O município de Viseu vai assinalar-se no domingo, 27 de setembro, o Dia Mundial do Turismo, com um programa dedicado à sustentabilidade, cultura e música, que inclui um mercado sustentável e um concerto na Sé Catedral. Entre as 10h30 da manhã e as 6h30 da tarde, o piso superior do Mercado 2 de Maio recebe o Tom de Verde, um mercado sustentável, iniciativa dedicada à alimentação à base de plantas, ao consumo responsável e à proteção do ambiente. Às 5 da tarde vai decorrer uma tertúlia sobre turismo ético. À noite, pelas 9h30, na Sé Catedral, o concerto Caminhos de Luz, com um quarteto de cordas a interpretar temas de John Williams e de Hans Zimmer. Os bilhetes para o concerto são gratuitos, devem ser levantados na loja de turismo no Mercado 2 de Maio, com limite de 2 por pessoa. Este fim de semana há a Feira do Emprego no Palácio do Gelo Shopping, em Viseu, a oitava desta iniciativa, que reúne empresas privadas e entidades públicas com ofertas de trabalho e informação sobre oportunidades de formação e qualificação. Entre as entidades presentes estão os Departamentos de Recursos Humanos do Grupo Visabeira, do Palácio de Gelo, da Fábrica dos Óculos, Destaque, Remax, G-Group, Fresenius Scabi, Randstad e da Associação Adamastor. Participou ainda a Universidade Politécnica de Viseu, Escola Profissional Mariana Seixas, o Instituto de Emprego e Formação Profissional, Associação Empresarial da Região de Viseu, Regimento de Infantaria 14, PSP e GNR. A feira decorre no piso zero do Palácio de Gelo, entre as 10 da manhã e as 9 da noite, de sábado e domingo, e pretende apoiar quem procura emprego, pretenda mudar de carreira ou melhorar suas qualificações profissionais. O Hospital de Santo Eutónio, em Viseu, passou a receber regularmente as visitas dos doutores palhaços da Operação Nariz Vermelho. Acontecem às terças-feiras na Pediatria, Neonatologia, Obstetrícia e Berçário, Consulta Externa Pediátrica e Urgência Pediátrica. A iniciativa pretende proporcionar momentos de interação e descontração às crianças durante a permanência ou a passagem pelo hospital. A diretora do Serviço de Pediatria do Hospital de Santo António, Joana Campos, destacou o apoio do município para garantir a presença regular da organização e considera que o projeto contribui para o bem-estar emocional e psicológico das crianças, bem como para a humanização dos cuidados materno-infantis. Com a expansão para Viseu e Setúbal, a Operação Nariz Vermelho passa a assegurar visitas de 38 doutores palhaços a 177 serviços pediátricos de 24 hospitais do país. A Rota de Língua em Tondela vai acontecer no domingo na freguesia de Castelões. É o penúltimo trilho do calendário municipal de percursos pedestres de 2026. São 8,8 km, dificuldade média alta, cerca de 500 metros de desnível e uma duração estimada de 4 horas. O calendário municipal de percursos pedestres vai este ano terminar a 4 de outubro com a Grande Rota do Caramulo entre as freguesias do Guardão e de Castelões. Toda a informação está atualizada em estaçãodiariajornal.sapo.pt e também no site da Estação Diária Rádio em 968.fm.
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3: 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Previsão do estado do tempo para as próximas 24 horas. O Instituto Português de Mar e da Atmosfera está a prever para o distrito de Viseu céu um pouco nublado ou limpo, apresentando períodos de maior nebulosidade por nuvens altas, com vento fraco a moderado, sendo por vezes forte e com rajadas nas terras altas. O IPMA está também a prever uma pequena descida das temperaturas, com mercúrio dos termómetros a chegar aos 30 graus de máxima e a mínima a registrar durante a noite valores perto dos 13 graus no distrito de Viseu.
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0: 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Começa agora mais uma hora de música sem parar na Estação Diária. Bem-vindo! Para começar, ouvimos um tema em português. A seguir tenho preparado para ti uma super nova música acabada de estrear para ouvires com a máxima atenção na tua Estação Diária 96.8 FM.
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0: 1013, José Alberto Ribeiro. Olá, esta é a frequência da Estação Diária. José Alberto Ribeiro, na Estação Diária. Fiquem a saber quais são os títulos das notícias que fazem parte do Bloco de Informação do Desporto, de segunda a domingo, na Estação Oficial de Viseu.
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1: Informação de meia e meia hora aqui na tua estação diária. Estamos quase em cima da hora para dar lugar ao desporto. São as notícias em destaque em 96.8. Fica por aí, até já.
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4: 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São estes alguns dos temas que vamos desenvolver no desporto da Estação Diária. A Seleção Nacional de Portugal está em Oslo, um domingo de fronte à Noruega, pelas 19h45, na segunda jornada do Grupo A4 da Liga das Nações. Carvalhais, Rezende e Penalva do Castelo, os três primeiros classificados da Divisão de Honra da Associação de Futebol Viseu, entram em campo este domingo para defender a liderança na terceira jornada. O Viseu 2001 recebe este domingo os bolonenses em jogo da segunda jornada da segunda Divisão Nacional de Futsal. O Sport Viseu e Benfica suspendeu a atividade da equipa sénior feminina de futsal para a época 2026-2027. Agora é só ficarem atentos ao desenvolvimento destes e outros temas no desporto da Estação Diária.
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4: Portugal entrou a vencer na defesa do título da Liga das Nações de Futebol, ao derrotar o País de Gales por 1-0 em Lisboa, no estádio de Alvalade, no que foi a estreia de Jorge Jesus como selecionador nacional. O gol da vitória foi marcado pelo viziense João Félix aos 22 minutos. Portugal somou assim os 3 primeiros pontos no grupo A4 e volta a jogar no domingo na Noruega pelas 19h45. O jogo vai ser em Oslo. Encontro entre as duas formações que venceram na ronda de abertura, já que os nórdicos bateram a Dinamarca por 3-2. Atletas e agentes desportivos de Tondela vão ser distinguidos este sábado na 3ª Gala do Desporto promovida pelo município. A cerimónia está marcada para as 9 da noite, vai ser no Pavilhão Municipal de Tondela, e integra a programação da Semana Europeia do Desporto. Entre prémios e diplomas serão reconhecidos atletas, clubes, dirigentes, treinadores e outros agentes pelo desempenho na última época. Serão cerca de 270 os galardões entregues. A gala inclui ainda 6 prémios que foram definidos por um júri nas categorias de treinador do ano, dirigente do ano, agente desportivo e evento desportivo do ano, prémio carreira e melhores boas práticas. Gustavo Martins, jogador do Viseu 2001, sofreu uma lesão grave no joelho durante a segunda parte do jogo frente aos Açoeiros da 2ª Divisão Nacional de Futsal. O universal de 34 anos sofreu uma lesão no menisco e uma ruptura do ligamento cruzado anterior, ficando afastado da competição, tudo indica, sem voltar a jogar esta temporada. Gustavo Martins tinha regressado este ano ao Viseu 2001, após ter jogado no Mundial 1919. Em 2024-2025, foi na altura uma das figuras da equipa viziense, tendo marcado 41 golos em 21 jogos. Era uma das apostas do clube viziense para lutar pela subida à primeira divisão. O Viseu e Benfica suspendeu a atividade da equipa sénior feminina de futsal para a época 2026-2027. A decisão foi anunciada pela secção de futsal feminino do clube, que explica não ter conseguido reunir o número mínimo de atletas necessário para disputar as competições distritais. Depois de 3 meses de trabalho para garantir a continuidade do projeto, o clube admite não ter conseguido manter parte das jogadoras da época anterior, nem captar novas atletas em número suficiente. Sport Viseu Benfica lamenta a situação, garante que vai reforçar a aposta na formação feminina, dos 5 aos 17 anos, e o objetivo é regressar à competição sénior no futuro, dando prioridade às atletas formadas no clube.
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5: 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Previsão do estado do tempo para as próximas 24 horas. O Instituto Português do Mar e da Atmosfera está a prever para o distrito de Viseu céu um pouco nublado ou limpo, apresentando períodos de maior nebulosidade por nuvens altas, com vento fraco a moderado, sendo por vezes forte e com rajadas nas terras altas. O IPMA está também a prever uma pequena descida das temperaturas, com mercúrio dos termómetros a chegar aos 30 graus de máxima e a mínima a registrar durante a noite valores perto dos 13 graus no distrito de Viseu.
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0: 16-19. Ângela Faria da Cunha.
1: Muito bem, o som de abertura é mais um espaço de emissão na Estação Diária.
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1: Estão aí os primeiros sons que fazem parte da abertura desta hora. Começamos com Super Malha Tuga, acrescentamos Supernova.
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1: Estamos quase na hora de dar a conhecer aquilo que de mais importante está a acontecer em termos de informação. 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
2: 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São estas algumas das notícias que vamos destacar na edição do dia do Diário da Estação. O PSD de Viseu saudou o anúncio da intenção do Governo em criar um mercado abastecedor na região. A freguesia de Real, no Conselho de Penalva do Castelo, recebe este domingo a 11ª edição do Festival da Abóbora. Viseu assinala este domingo, dia 27 de setembro, o Dia Mundial do Turismo, com um programa dedicado à sustentabilidade, cultura e música, que inclui um mercado sustentável e um concerto na Sé Catedral. A Academia STEM de Mangualde é a única entidade portuguesa escolhida para o grupo que vai aconselhar a Comissão Europeia. Agora é só ficarem atentos ao desenvolvimento destes e outros temas no Diário da Estação. 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
2: Duas horas.
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0: 2 horas. 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
6: O município de Viseu vai assinalar-se no domingo, 27 de setembro, o Dia Mundial do Turismo, com um programa dedicado à sustentabilidade, cultura e música, que inclui um mercado sustentável e um concerto na Sé Catedral. Entre as 10h30 da manhã e as 6h30 da tarde, o piso superior do Mercado 2 de Maio recebe o Tom de Verde, um mercado sustentável, iniciativa dedicada à alimentação à base de plantas, ao consumo responsável e à proteção do ambiente. Às 5 da tarde vai decorrer uma tertúlia sobre turismo ético. À noite, pelas 9h30, na Sé Catedral, o concerto Caminhos de Luz, com um quarteto de cordas a interpretar temas de John Williams e de Hans Zimmer. Os bilhetes para o concerto são gratuitos, devem ser levantados na loja de turismo no Mercado 2 de Maio, com limite de 2 por pessoa. Este fim de semana, a Feira do Emprego, no Palácio do Gelo Shopping, em Viseu, a 8ª desta iniciativa, que reúne empresas privadas e entidades públicas com ofertas de trabalho e informação sobre oportunidades de formação e qualificação. Entre as entidades presentes estão os Departamentos de Recursos Humanos do Grupo Visabeira, do Palácio de Gelo, da Fábrica dos Óculos, Destaque, Remax, G-Group, Fresenius Scabi, Randstad e da Associação Adamastor. Participou ainda a Universidade Politécnica de Viseu, Escola Profissional Mariana Seixas, o Instituto de Emprego e Formação Profissional, Associação Empresarial de Região de Viseu, Regimento Infantaria 14, PSP e GNR. A feira decorre no piso zero do Palácio de Gelo, entre as 10 da manhã e as 9 da noite, de sábado e domingo, e pretende apoiar quem procura emprego, pretende mudar de carreira ou melhorar suas qualificações profissionais. O Hospital de Santo António, em Viseu, passou a receber regularmente as visitas dos doutores palhaços da Operação Nariz Vermelho. Acontecem às terças-feiras na Pediatria, Neonatologia, Obstetrícia e Berçário, Consulta Externa Pediátrica e Urgência Pediátrica. A iniciativa pretende proporcionar momentos de interação e descontração às crianças durante a permanência ou a passagem pelo hospital. A diretora do Serviço de Pediatria do Hospital de Santo António, Joana Campos, destacou o apoio do município para garantir a presença regular da organização e considera que o projeto contribui para o bem-estar emocional e psicológico das crianças, bem como para a humanização dos cuidados materno-infantis. Com a expansão para Viseu e Setúbal, a Operação Nariz Vermelho passa a assegurar visitas de 38 doutores palhaços a 177 serviços pediátricos de 24 hospitais do país. A Rota de Língua em Tondela vai acontecer no domingo, na freguesia de Castelões. É o penúltimo trilho do calendário municipal de percursos pedestres de 2026. São 8,8 km, dificuldade média alta, cerca de 500 metros de desnível e uma duração estimada de 4 horas. O calendário municipal de percursos pedestres vai este ano terminar a 4 de outubro com a Grande Rota do Caramulo entre as freguesias do Guardão e de Castelões. Toda a informação está atualizada em estaçãodiariajornal.sapo.pt e também no site da Estação Diária Rádio em 968.fm.
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2: 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Previsão do estado do tempo para as próximas 24 horas. O Instituto Português do Mar e da Atmosfera está a prever para o distrito de Viseu céu um pouco nublado ou limpo, apresentando períodos de maior nebulosidade por nuvens altas, com vento fraco a moderado, sendo por vezes forte e com rajadas nas terras altas. O IPMA está também a prever uma pequena descida das temperaturas, com o mercúrio dos termómetros a chegar aos 30 graus de máxima e a mínima a registrar durante a noite valores perto dos 13 graus no distrito de Viseu.
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7: Olá, já cá estamos. Primeiros minutos desta emissão de Superestação na Estação Diária.
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7: Som de abertura na Estação Diária para mais Superestação. E durante as próximas horas, grandes músicas sem parar em 96.8. Fica connosco.
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2: E assim abrimos este espaço de emissão Superstação. Só nacional em 96.8. A seguir tenho preparado para ti uma supernova. Música acabada de estrear. Para ouvires com a máxima atenção, fica connosco.
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1: De regresso à informação na Estação Diária. Já daqui a pouco vem o Diário da Estação, na Estação Oficial de Viseu.
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1: Regressa à informação desportiva na Estação Diária. Já daqui a pouco as notícias em primeira mão na Estação Oficial Viseu. É o desporto na Estação Diária para logo a seguir voltarmos à música sem parar. Aqui na Estação Diária.
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5: 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São estes alguns dos temas que vamos desenvolver no desporto da Estação Diária. A Seleção Nacional de Portugal está em Oslo, onde domingo defronta a Noruega pelas 19h45 na segunda jornada do Grupo A4 da Liga das Nações. Carvalhais, Rezende e Penalva do Castelo, os três primeiros classificados da Divisão de Honra da Associação de Futebol Viseu, entram em campo este domingo para defender a liderança na terceira jornada. O Viseu 2001 recebe este domingo os bolonenses em jogo da segunda jornada da 2ª Divisão Nacional de Futsal. O Sport Viseu e Benfica suspendeu a atividade da equipa sénior feminina de futsal para a época 2026-2027. Agora é só ficarem atentos ao desenvolvimento destes e outros temas no desporto da Estação Diária.
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8: 2:30, vem o desporto.
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9: Portugal entrou a vencer na defesa do título da Liga das Nações de Futebol, ao derrotar o País de Gales por 1-0 em Lisboa, no estádio de Alvalade, no que foi a estreia de Jorge Jesus como selecionador nacional. O gol da vitória foi marcado pelo viziense João Félix aos 22 minutos. Portugal somou assim os 3 primeiros pontos no grupo A4 e volta a jogar no domingo na Noruega pelas 19h45. O jogo vai ser em Oslo. Encontro entre as duas formações que venceram na ronda de abertura, já que os nórdicos bateram a Dinamarca por 3-2. Atletas e agentes desportivos de Tondela vão ser distinguidos este sábado na terceira gala do desporto promovida pelo município. A cerimónia está marcada para as 9 da noite, vai ser no pavilhão municipal de Tondela, e integra a programação da Semana Europeia do Desporto. Entre prémios e diplomas serão reconhecidos atletas, clubes, dirigentes, treinadores e outros agentes pelo desempenho na última época. Serão cerca de 270 os galardões entregues. A gala inclui ainda 6 prémios que foram definidos por um júri nas categorias de treinador do ano, dirigente do ano, agente desportivo e evento desportivo do ano, prémio carreira e melhores boas práticas. Gustavo Martins, jogador do Viseu 2001, sofreu uma lesão grave no joelho durante a segunda parte do jogo frente aos Açoeiros da 2ª Divisão Nacional de Futsal. O universal de 34 anos sofreu uma lesão no menisco e uma ruptura do ligamento cruzado anterior, ficando afastado da competição, tudo indica, sem voltar a jogar esta temporada. Gustavo Martins tinha regressado este ano ao Viseu 2001, após ter jogado no Mundial 1919. Em 2024-2025, foi na altura uma das figuras da equipa viziense, tendo marcado 41 golos em 21 jogos. Era uma das apostas do clube viziense para lutar pela subida à primeira divisão. O Viseu e Benfica suspendeu a atividade da equipa sénior feminina de futsal para a época 2026-2027. A decisão foi anunciada pela secção de futsal feminino do clube, que explica não ter conseguido reunir o número mínimo de atletas necessário para disputar as competições distritais. Depois de 3 meses de trabalho para garantir a continuidade do projeto, o clube admite não ter conseguido manter parte das jogadoras da época anterior, nem captar novas atletas em número suficiente. Sport Viseu Benfica lamenta a situação, garante que vai reforçar a aposta na formação feminina, dos 5 aos 17 anos, e o objetivo é regressar à competição sénior no futuro, dando prioridade às atletas formadas no clube.
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11: Previsão do estado do tempo para as próximas 24 horas. O Instituto Português de Mar e da Atmosfera está a prever para o distrito de Viseu céu pouco nublado limpo, apresentando períodos de maior nebulosidade por nuvens altas, com vento fraco a moderado, sendo por vezes forte e com rajadas nas terras altas. O IPMA está também a prever uma pequena descida das temperaturas, com mercúrio dos termómetros a chegar aos 30 graus de máxima e a mínima a registrar durante a noite valores perto dos 13 graus no distrito de Viseu.
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12: 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RT Ricardo Teixeira.
20: Olá pessoal, bem-vindos ao QI Business Secrets.
12: Ricardo Teixeira, o imparável.
20: Hoje vamos falar sobre como é que podemos aumentar a produtividade da nossa empresa sem aumentar o nosso staff. A resposta é automação.
12: É o fim de semana.
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0: 19:22. Rui Moreira. Sejam todos muito bem-vindos ao Top da Estação. Abrimos este espaço de emissão em 96.8. 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
1: Estou de volta para chamar a tua atenção para os grandes clássicos da estação que passamos regularmente na antena da Estação Diária. Fica por aí, bem ligado na estação oficial de Viseu.
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1: Já daqui a pouco, as notícias em primeiro lugar em 96.8. É o Diário da Estação e logo a seguir as grandes músicas sem parar na Estação Oficial de Viseu.
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2: São estas algumas das notícias que vamos destacar na edição do dia do Diário da Estação. O PSD de Viseu saudou o anúncio da intenção do Governo em criar um mercado abastecedor na região. A freguesia de Real, no Conselho de Penalva do Castelo, recebe este domingo a 11ª edição do Festival da Abóbora. Viseu assinala este domingo, dia 27 de setembro, o Dia Mundial do Turismo, com um programa dedicado à sustentabilidade, cultura e música, que inclui um mercado sustentável e um concerto na Sé Catedral. A Academia STEM de Mangualde é a única entidade portuguesa escolhida para o grupo que vai aconselhar a Comissão Europeia. Agora é só ficarem atentos ao desenvolvimento destes e outros temas no Diário da Estação. 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
7: O município de Viseu vai assinalar-se no domingo, 27 de setembro, o Dia Mundial do Turismo, com um programa dedicado à sustentabilidade, cultura e música, que inclui um mercado sustentável e um concerto na Sé Catedral. Entre as 10h30 da manhã e as 6h30 da tarde, o piso superior do Mercado 2 de Maio recebe o Tom de Verde, um mercado sustentável, iniciativa dedicada à alimentação à base de plantas, ao consumo responsável e à proteção do ambiente. Às 5 da tarde vai decorrer uma tertúlia sobre turismo ético. À noite, pelas 9h30, na Sé Catedral, o concerto Caminhos de Luz, com um quarteto de cordas a interpretar temas de John Williams e de Hans Zimmer. Os bilhetes para o concerto são gratuitos, devem ser levantados na loja de turismo no Mercado 2 de Maio, com limite de 2 por pessoa. Este fim de semana, a Feira do Emprego, no Palácio do Gelo Shopping, em Viseu, a 8ª desta iniciativa, que reúne empresas privadas e entidades públicas com ofertas de trabalho e informação sobre oportunidades de formação e qualificação. Entre as entidades presentes estão os departamentos de recursos humanos do Grupo Visabeira, do Palácio do Gelo, da Fábrica dos Óculos, Destaque, Remax, G-Group, Fresenius Scabi, Randstad e da Associação Adamastor. Participou ainda a Universidade Politécnica de Viseu, Escola Profissional Mariana Seixas, o Instituto de Emprego e Formação Profissional, Associação Empresarial de Região de Viseu, Regimento Infantaria 14, PSP e GNR. A feira decorre no piso zero do Palácio de Gelo, entre as 10 da manhã e as 9 da noite, de sábado e domingo, e pretende apoiar quem procura emprego, pretende mudar de carreira ou melhorar suas qualificações profissionais. O Hospital de Santo António, em Viseu, passou a receber regularmente as visitas dos doutores palhaços da Operação Nariz Vermelho. Acontecem às terças-feiras na Pediatria, Neonatologia, Obstetrícia e Berçário, Consulta Externa Pediátrica e Urgência Pediátrica. A iniciativa pretende proporcionar momentos de interação e descontração às crianças durante a permanência ou a passagem pelo hospital. A diretora do Serviço de Pediatria do Hospital de Santo António, Joana Campos, destacou o apoio do município para garantir a presença regular da organização e considera que o projeto contribui para o bem-estar emocional e psicológico das crianças, bem como para a humanização dos cuidados materno-infantis. Com a expansão para Viseu e Setúbal, a Operação Nariz Vermelho passa a assegurar visitas de 38 doutores palhaços a 177 serviços pediátricos de 24 hospitais do país. A Rota de Língua em Tondela vai acontecer no domingo na Freguesia de Castelões. É o penúltimo trilho do calendário municipal de percursos pedestres de 2026. São 8,8 km, dificuldade média alta, cerca de 500 metros de desnível e uma duração estimada de 4 horas. O calendário municipal de percursos pedestres vai este ano terminar a 4 de outubro com a grande rota do Caramulo entre as freguesias do Guardão e de Castelões. Toda a informação está atualizada em estaçãodiariajornal.sapo.pt e também no site da Estação Diária Rádio em 968.fm.
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2: 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Previsão do estado do tempo para as próximas 24 horas. O Instituto Português de Mar e da Atmosfera está a prever para o distrito de Viseu céu pouco nublado ou limpo, apresentando períodos de maior nebulosidade por nuvens altas, com vento fraco a moderado, sendo por vezes forte e com rajadas nas terras altas. O IPMA está também a prever uma pequena descida das temperaturas, com o mercúrio dos termómetros a chegar aos 30 graus de máxima e a mínima a registrar durante a noite valores perto dos 13 graus no distrito de Viseu.
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0: 7-10, Carlos Manuel Costa. Aí estamos para mais uma grande hora de emissão na estação diária. Está já alinhada mais uma super malha em 96,80. Carlos Manuel Costa, na estação diária. Para continuarmos em grande ritmo aqui em 96,80, já a seguir vamos ficar com as ondas da estação que estão a chegar à antena na estação diária, de segunda a domingo.
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1: Está na altura de fazermos mais uma pequena pausa na playlist da Estação Diária. 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
5: São estes alguns dos temas que vamos desenvolver no desporto da Estação Diária. A Seleção Nacional de Portugal está em Oslo, no domingo, de fronte à Noruega, pelas 19h45, na segunda jornada do Grupo A4 da Liga das Nações. Carvalhais, Rezende e Penalva do Castelo, os três primeiros classificados da Divisão de Honra da Associação de Futebol Viseu, entram em campo este domingo para defender a liderança na terceira jornada. O Viseu 2001 recebe este domingo os bolonenses em jogo da segunda jornada da 2ª Divisão Nacional de Futsal. O Sport Viseu e Benfica suspendeu a atividade da equipa sénior feminina de futsal para a época 2026-2027. Agora é só ficarem atentos ao desenvolvimento destes e outros temas no desporto da Estação Diária.
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3: A seleção nacional de Portugal está em Oslo, onde este domingo defronta a Noruega pelas 19:45, na segunda jornada do grupo A4 da Liga das Nações de Futebol. O jogo vai ser disputado no Ullevaal Stadium, entre duas equipas que venceram na ronda de abertura. Portugal bateu em casa o País de Gales por 1-0 e, ao falado, com o gol de João Félix, os noruegueses derrotaram a Dinamarca por 3-2. Carvalhais, Rezende e Penalva de Castelo, os três primeiros classificados da divisão de honra da Associação de Futebol de Viseu, entram em campo este domingo para defenderem a liderança na terceira jornada. O Carvalhais recebe o Oliveira de Frades, quarto de geral, no jogo entre duas equipas ainda sem derrotas. Já o Rezende joga em casa frente ao Carregal de Sal, enquanto o Penalva de Castelo se desloca ao vizinho Mangualde. Os jogos da jornada 3 são seguintes: Campia, Sato, Nelas, Atlético de Molelos, Carvalhais, Oliveira de Frades, Rezende, Carregal de Sal, Sporting Valdeçor, Sporting Flamengo, Mangualde, Penalva de Castelo, Moimento da Beira Sampedrense. Jogos às 15 horas. Mais tarde, pelas 16, vai jogar-se o Lamelas na Pereira. O Viseu 2001 recebe este domingo os bolonenses em jogo da segunda jornada da 2ª Divisão Nacional de Futsal. A partida está marcada para as 5:30 da tarde, no pavilhão Cidade de Viseu, conta para a Série Sul. A equipa orientada por Rui Almeida chega a este encontro depois de uma vitória por 4-1 na primeira jornada, no terreno dos Sassueiros. O Viseu 2001 soma 3 pontos, tem 3 equipas que lideram o campeonato, juntamente com os bolonenses, adversário para esta jornada, ainda o Barbarense e o Centro São João. O Viseu e Benfica suspendeu a atividade da equipa sénior feminina de futsal para a época 2026-2027. A decisão foi anunciada pela secção de futsal feminino do clube, que explica não ter conseguido reunir o número mínimo de atletas necessário para disputar as competições distritais. Depois de 3 meses de trabalho para garantir a continuidade do projeto, o clube admite não ter conseguido manter parte das jogadoras da época anterior, nem captar novas atletas em número suficiente. O Sport Viseu Benfica lamenta a situação, garante que vai reforçar a aposta na formação feminina, dos 5 aos 17 anos, e o objetivo é regressar à competição sénior no futuro, dando prioridade às atletas formadas no clube. Toda a informação do desporto está atualizada em estaçãodiariajornal.sapo.pt e também no site da Estação Diária Rádio, em 968.fm.
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0: 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Previsão do estado do tempo para as próximas 24 horas. O Instituto Português do Mar e da Atmosfera está a prever para o distrito de Viseu céu com períodos de muita nebulosidade, em especial por nuvens altas, com vento fraco a moderado, superando por vezes forte nas terras altas. O IPMA está também a prever uma descida das temperaturas, com o mercúrio dos termómetros a chegar aos 30 graus de máxima e a mínima a registrar durante a noite valores perto dos 14 graus no distrito de Viseu. 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
1: De regresso à informação na Estação Diária. Já daqui a pouco vem o Diário da Estação na Estação Oficial de Viseu. Logo a seguir volto com mais música sem parar. Fica por aí.
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2: São estas algumas das notícias que vamos destacar na edição do dia do Diário da Estação. O PSD de Viseu saudou o anúncio da intenção do Governo em criar um mercado abastecedor na região. A freguesia de Real, no Conselho de Penalva do Castelo, recebe este domingo a 11ª edição do Festival da Abóbora. Viseu assinala este domingo, dia 27 de setembro, o Dia Mundial do Turismo, com um programa dedicado à sustentabilidade, cultura e música, que inclui um mercado sustentável e um concerto na Sé Catedral. A Academia STEM de Mangualde é a única entidade portuguesa escolhida para o grupo que vai aconselhar a Comissão Europeia. Agora é só ficarem atentos ao desenvolvimento destes e outros temas no Diário da Estação.
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1: Quatro horas.
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4: O PSD de Viseu saudou o anúncio da intenção do Governo a criar o mercado abastecedor da região. Foi feito pelo Ministro da Economia e da Coesão Territorial, Manuel Castro Almeida, durante uma deslocação ao mercado abastecedor da região de Lisboa, onde manifestou a intenção do Governo em criar espaços semelhantes em Setúbal, Viseu e Leiria. Em comunicado, o PSD de Viseu considera que a futura estrutura poderá reforçar-se a atividade económica e logística, aproximando produtores e mercados e criando condições para empresas ligadas à distribuição, armazenamento e transformação agroalimentar. O PSD enquadra o projeto num conjunto de investimentos públicos previstos para a região, incluindo nas áreas da mobilidade, da saúde, educação e abastecimento de água. O partido considera ainda que a localização de Viseu poderá favorecer o desenvolvimento da atividade logística e empresarial. A freguesia de Real, no concelho de Penalvo de Castelo, recebe este domingo, 27 de setembro, a 11ª edição do Festival da Abóbora. Iniciativa organizada pela Associação decorre no Parque da Bocha e às 4 vai começar o concurso de abóboras com 5 categorias, entre elas a abóbora mais pesada, a mais bonita, a maior quantidade de abóboras e o melhor espantalho com abóboras. O programa inclui ainda bar e barraquinhas durante a tarde. O município de Viseu vai assinalar-se no domingo 27 de setembro o Dia Mundial do Turismo com um programa dedicado à sustentabilidade, cultura e música, que inclui um mercado sustentável e um concerto na Sé Catedral. Entre as 10h30 da manhã e as 6h30 da tarde, o piso superior do mercado 2 de maio recebe o Tom de Verde, um mercado sustentável, iniciativa dedicada à alimentação à base de plantas, ao consumo responsável e à proteção do ambiente. Às 5 da tarde vai decorrer uma tertúlia sobre turismo ético. À noite, pelas 9h30, na Sé Catedral, o concerto Caminhos de Luz, com um quarteto de cordas a interpretar temas de John Williams e de Hans Zimmer. Os bilhetes para o concerto são gratuitos, devem ser levantados na loja de turismo no mercado 2 de maio, com limite de 2 por pessoa. A Academia STEM de Bangualde é a única entidade portuguesa escolhida para integrar o STEM Executive Panel. É um grupo de 23 especialistas e organizações que vai aconselhar-se à Comissão Europeia nas áreas de educação, competências e mercado de trabalho. Criada em 2018, a Academia STEM já desenvolveu mais de 250 iniciativas envolvendo alunos, desde o pré-escolar, o ensino secundário e profissional. O projeto aproxima as escolas das empresas e trabalha áreas como automação industrial, energias renováveis, inteligência artificial, análise de dados e transformação digital. O painel europeu vai analisar as necessidades atuais e futuras de competências nas áreas STEM e novas abordagens educativas. 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
0: 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Previsão do estado do tempo para as próximas 24 horas. O Instituto Português do Mar e da Atmosfera está a prever para o Distrito de Viseu céu com períodos de muita nebulosidade, em especial por nuvens altas, com vento fraco a moderado, superando por vezes forte nas terras altas. O IPMA está também a prever uma descida das temperaturas, com o mercúrio dos termómetros a chegar aos 30 graus de máxima e a mínima a registrar durante a noite valores perto dos 14 graus no Distrito de Viseu.
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10, 13, José Alberto Ribeiro. Olá, é com um especial prazer que estamos de volta. 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
2: 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São estes alguns dos temas que vamos desenvolver no desporto da Estação Diária. A Seleção Nacional de Portugal está em Oslo, um domingo de fronte à Noruega pelas 19h45 na segunda jornada do Grupo A4 da Liga das Nações. Carvalhais, Rezende e Penalva do Castelo, os três primeiros classificados da Divisão de Honra da Associação de Futebol Viseu, entram em campo este domingo para defender a liderança na terceira jornada. O Viseu 2001 recebe este domingo os bolonenses em jogo da segunda jornada da segunda Divisão Nacional de Futsal. O Sport Viseu e Benfica suspendeu a atividade da equipa sénior feminina de futsal para a época 2026-2027. Agora é só ficarem atentos ao desenvolvimento destes e outros temas no desporto da Estação Diária. 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
4: A Seleção Nacional de Portugal está em Oslo, onde este domingo defronta a Noruega pelas 19h45, na segunda jornada do Grupo A4 da Liga das Nações de Futebol. O jogo vai ser disputado no Ullevål Stadium, entre duas equipas que venceram na ronda de abertura. Portugal bateu em casa o País de Gales por 1-0 e, ao falado, com o gol de João Félix, os noruegueses derrotaram a Dinamarca por 3-2. Carvalhais, Rezende e Penalva de Castelo, os três primeiros classificados da divisão de honra da Associação de Futebol de Viseu, entram em campo este domingo para defenderem a liderança na terceira jornada. O Carvalhais recebe o Oliveira de Frades, quarto de geral, no jogo entre duas equipas ainda sem derrotas. Já o Rezende joga em casa frente ao Carregal de Sal, enquanto o Penalva de Castelo se desloca ao vizinho Mangualde. Os jogos da jornada 3 são seguintes: Campia, Sato, Nelas, Atlético Molelos, Carvalhais, Oliveira de Frades, Rezende, Carregal de Sal, Sporting Valdeçor, Sporting Flamengo, Mangualde, Penalva de Castelo, Moimento da Beira, Sampedrense. Jogos às 15 horas. Mais tarde, pelas 16, vai jogar-se o Lamelas na Pereira. O Viseu 2001 recebe este domingo os bolonenses em jogo da segunda jornada da 2ª Divisão Nacional de Futsal. A partida está marcada para as 5h30 da tarde, no pavilhão Cidade de Viseu, conta para a Série Sul. A equipa orientada por Real Meda chega a este encontro depois de uma vitória por 4-1 na primeira jornada, no terreno dos Açoeiros. O Viseu 2001 soma 3 pontos, tem 3 equipas que lideram o campeonato, juntamente com os bolonenses, adversário para esta jornada, ainda o Barbarense e o Centro São João. O Viseu Benfica suspendeu a atividade da equipa sénior feminina de futsal para a época 2026-2027. A decisão foi anunciada pela secção de futsal feminino do clube, que explica não ter conseguido reunir o número mínimo de atletas necessário para disputar as competições distritais. Depois de 3 meses de trabalho para garantir a continuidade do projeto, o clube admite não ter conseguido manter parte das jogadoras da época anterior, nem captar novas atletas em número suficiente. O Sport Viseu Benfica lamenta a situação, garante que vai reforçar a aposta na formação feminina, dos 5 aos 17 anos, e o objetivo é regressar à competição sénior no futuro, dando prioridade às atletas formadas no clube. Toda a informação do desporto está atualizada em Estação Diária Jornal.sapo.pt e também no site da Estação Diária Rádio em 968.fm.
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3: 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Previsão do estado do tempo para as próximas 24 horas. O Instituto Português de Mar e da Atmosfera está a prever para o Distrito de Viseu céu com períodos de muita nubosidade, em especial por nuvens altas, com vento fraco a moderado, superando por vezes forte nas terras altas. O IPMA está também a prever uma descida das temperaturas, com o mercúrio dos termómetros a chegar aos 30 graus de máxima e a mínima a registrar durante a noite valores perto dos 14 graus no Distrito de Viseu.
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10: Olá pessoal, bem-vindos ao QI Business Secrets.
5: Ricardo Teixeira, o imparável.
10: Hoje vamos falar sobre prioridades do dia e objetivos anuais. É o que vamos falar já a seguir, por isso estejam por aí.
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2: Mais um grande som house na Estação Diária. Sabemos que os grandes apreciadores do house e eletrónica agradecem. Para já, fica aí com uma pequena amostra daquilo que temos preparado para mais logo. Antena 9680.
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0: 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Estamos aí de regresso para quem segue regularmente a Estação Diária em Viseu. José Alberto Ribeiro, na Estação Diária. 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
2: São estas algumas das notícias que vamos destacar na edição do dia do Diário da Estação. O PSD de Viseu saudou o anúncio da intenção do Governo em criar um mercado abastecedor na região. A freguesia de Real, no Conselho de Penalva do Castelo, recebe este domingo a 11ª edição do Festival da Abóbora. Viseu assinala este domingo, dia 27 de setembro, o Dia Mundial do Turismo, com um programa dedicado à sustentabilidade, cultura e música, que inclui um mercado sustentável e um concerto na Sé Catedral. A Academia STEM de Mangualde é a única entidade portuguesa escolhida para o grupo que vai aconselhar a Comissão Europeia. Agora é só ficarem atentos ao desenvolvimento destes e outros temas no Diário da Estação. 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
6: O PSD de Viseu saudou o anúncio da intenção do Governo em criar um mercado abastecedor na região. Foi feito pelo Ministro da Economia e da Coesão Territorial, Manuel Castro Almeida, durante uma deslocação ao mercado abastecedor da região de Lisboa, onde manifestou a intenção do Governo em criar espaços semelhantes em Setúbal, Viseu e Leiria. Em comunicado, o PSD de Viseu considera que a futura estrutura poderá reforçar-se a atividade económica e logística, aproximando produtores e mercados e criando condições para empresas ligadas à distribuição, armazenamento e transformação agroalimentar. O PSD enquadra o projeto num conjunto de investimentos públicos previstos para a região, incluindo nas áreas da mobilidade, de saúde, educação e abastecimento de água. O partido considera ainda que a localização de Viseu poderá favorecer o desenvolvimento da atividade logística e empresarial. A Freguesia de Real, no Conselho de Penalvo de Castelo, recebe este domingo, 27 de setembro, a 11ª edição do Festival da Abóbora. Iniciativa organizada pela Associação decorre no Parque da Bocha e às 4 vai começar com um concurso de abóboras com 5 categorias, entre elas a abóbora mais pesada, a mais bonita, a maior quantidade de abóboras e o melhor espantalho com abóboras. O programa inclui ainda bar e barraquinhas durante a tarde. O município de Viseu vai assinalar-se no domingo 27 de setembro o Dia Mundial do Turismo com um programa dedicado à sustentabilidade, cultura e música, que inclui um mercado sustentável e um concerto na Sé Catedral. Entre as 10h30 da manhã e as 6h30 da tarde, o piso superior do Mercado 2 de Maio recebe o Tom de Verde, um mercado sustentável, iniciativa dedicada à alimentação à base de plantas, ao consumo responsável e à proteção do ambiente. Às 5 da tarde vai decorrer uma tertúlia sobre turismo ético. À noite, pelas 9h30, na Sé Catedral, o concerto Caminhos de Luz, com um quarteto de cordas a interpretar temas de John Williams e de Hans Zimmer. Os bilhetes para o concerto são gratuitos, devem ser levantados na loja de turismo no Mercado 2 de Maio, com limite de 2 por pessoa. A Academia STEM de Bangualde é a única entidade portuguesa escolhida para integrar o STEM Executive Panel. É um grupo de 23 especialistas e organizações que vai aconselhar-se à Comissão Europeia nas áreas de educação, competências e mercado de trabalho. Criada em 2018, a Academia STEM já desenvolveu mais de 250 iniciativas envolvendo alunos, desde o pré-escolar, o ensino secundário e profissional. O projeto aproxima as escolas das empresas e trabalha áreas como automação industrial, energias renováveis, inteligência artificial, análise de dados e transformação digital. O painel europeu vai analisar as necessidades atuais e futuras de competências nas áreas STEM e novas abordagens educativas. 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
5: Previsão do estado do tempo para as próximas 24 horas. O Instituto Português do Mar e da Atmosfera está a prever para o Distrito de Viseu céu com períodos de muita nebulosidade, em especial por nuvens altas, com vento fraco a moderado, superando por vezes forte nas terras altas. O IPMA está também a prever uma descida das temperaturas, com o mercúrio dos termómetros a chegar aos 30 graus de máxima e a mínima a registrar durante a noite valores perto dos 14 graus no Distrito de Viseu.
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3: Som de abertura é mais um espaço de emissão na Estação Diária. Começamos com o Super Malha Tuga e para que possamos prosseguir nesta edição supernova. Nos próximos minutos há mais música na Estação Oficial de Viseu. Fiquem bem.
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0: tarde. É o desporto na Estação Diária. Prestem atenção aos destaques e ao bloco dos comerciais. Voltaremos de novo à antena para a segunda parte desta emissão Super Estação. Até já.
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6: São estes alguns dos temas que vamos desenvolver no desporto da Estação Diária. A Seleção Nacional de Portugal está em Oslo, um domingo de fronte à Noruega, pelas 19h45, na segunda jornada do Grupo A4 da Liga das Nações. Carvalhais, Rezende e Penalva do Castelo, os três primeiros classificados da Divisão de Honra da Associação de Futebol Viseu, entram em campo este domingo para defender a liderança na terceira jornada. O Viseu 2001 recebe este domingo os bolonenses em jogo da segunda jornada da 2ª Divisão Nacional de Futsal. O Sport Viseu e Benfica suspendeu a atividade da equipa sénior feminina de futsal para a época 2026-2027. Agora é só ficarem atentos ao desenvolvimento destes e outros temas no desporto da Estação Diária.
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4: A Seleção Nacional de Portugal está em Oslo, onde este domingo defronta a Noruega pelas 19h45, na segunda jornada do grupo A4 da Liga das Nações de Futebol. O jogo vai ser disputado no Ullevål Stadium, entre duas equipas que venceram na ronda de abertura. Portugal bateu em casa o País de Gales por 1-0 e, ao falar com o gol de João Félix, os noruegueses derrotaram a Dinamarca por 3-2. Carvalhais, Rezende e Penalva de Castelo, os três primeiros classificados da divisão de honra da Associação de Futebol de Viseu, entram em campo este domingo para defenderem a liderança na terceira jornada. O Carvalhais recebe o Oliveira de Frades, quarto de geral, no jogo entre duas equipas ainda sem derrotas. Já o Rezende joga em casa frente ao Carregal de Salso, enquanto o Penalva de Castelo se desloca ao vizinho Mangualde. Os jogos da jornada 3 são os seguintes: Campia, Sátão, Nelas, Atlético de Molelos, Carvalhais, Oliveira de Frades, Rezende, Carregal de Sal, Sporting Valdeçor, Sporting de Lamego, Mangualde, Penalva de Castelo, Moimento da Beira, São Pedrense. Jogos às 15 horas. Mais tarde, pelas 16, vai jogar-se o Lamelas, Nas Pereira. O Viseu 2001 recebe este domingo os Belenenses em jogo da segunda jornada da 2ª Divisão Nacional de Futsal. A partida está marcada para as 5h30 da tarde, no pavilhão Cidade de Viseu, conta para a Série Sul. A equipa orientada por Real Almeida chega a este encontro depois de uma vitória por 4-1 na primeira jornada, no terreno dos Sassueiros. O Viseu 2001 soma 3 pontos, tem 3 equipas que lideram o campeonato, juntamente com os Belenenses, adversário para esta jornada, ainda o Barbarense e o Centro São João. O Viseu e Benfica suspendeu a atividade da equipa sénior feminina de futsal para a época 2026-2027. A decisão foi anunciada pela secção de futsal feminino do clube, que explica não ter conseguido reunir o número mínimo de atletas necessário para disputar as competições distritais. Depois de 3 meses de trabalho para garantir a continuidade do projeto, o clube admite não ter conseguido manter parte das jogadoras da época anterior, nem captar novas atletas em número suficiente. O Sport Viseu Benfica lamenta a situação, garante que vai reforçar a aposta na formação feminina, dos 5 aos 17 anos, e o objetivo é regressar à competição sénior no futuro, dando prioridade às atletas formadas no clube. Toda a informação do desporto está atualizada em estaçãodiariajornal.sapo.pt e também no site da Estação Diária Rádio, em 968.fm.
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7: Previsão do estado do tempo para as próximas 24 horas. O Instituto Português do Mar e da Atmosfera está a prever para o distrito de Viseu céu com períodos de muita nebulosidade, em especial por nuvens altas, com vento fraco a moderado, superando por vezes forte nas terras altas. O IPMA está também a prever uma descida das temperaturas, com o mercúrio dos termómetros a chegar aos 30 graus de máxima e a mínima a registrar durante a noite valores perto dos 14 graus no distrito de Viseu.
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0: 10-13, José Alberto Ribeiro. Muito bem, som de abertura em mais um espaço de emissão na Estação Diária. José Alberto Ribeiro, na Estação Diária. Temos aí mais informação relativa às diferentes bandas que vão rodando na Estação Diária, de segunda a domingo.
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1: De volta à hora para vos darmos a conhecer os temas mais comerciais da rádio. Vêm aí algumas das melhores faixas que se destacaram em quase todas as pistas de dança. Fiquem muito bem na Estação Oficial de Viseu.
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2: Cumprimos mais uma hora de emissão, está aí a altura de revelarmos os principais títulos do Diário da Estação. Tudo apostos para que possamos saber as novidades que irão ter desenvolvimento logo após o sinal horário. Não percam as notícias, prometemos regressar em força. Fiquem bem.
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4: São estas algumas das notícias que vamos destacar na edição do dia do Diário da Estação. O PSD de Viseu saudou o anúncio da intenção do Governo em criar um mercado abastecedor na região. A Freguesia de Real, no Conselho de Penalva do Castelo, recebe este domingo a 11ª edição do Festival da Abóbora. Viseu assinala este domingo, dia 27 de setembro, o Dia Mundial do Turismo, com um programa dedicado à sustentabilidade, cultura e música, que inclui um mercado sustentável e um concerto na Sé Catedral. A Academia STEM de Mangualde é a única entidade portuguesa escolhida para o grupo que vai aconselhar a Comissão Europeia. Agora é só ficarem atentos ao desenvolvimento destes e outros temas no Diário da Estação.
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6: O PSD de Viseu saudou o anúncio da intenção do Governo a criar um mercado abastecedor na região. Foi feito pelo Ministro da Economia e da Coesão Territorial, Manuel Castro Almeida, durante uma deslocação ao mercado abastecedor da região de Lisboa, onde manifestou a intenção do Governo em criar espaços semelhantes em Setúbal, Viseu e Leiria. Em comunicado, o PSD de Viseu considera que a futura estrutura poderá reforçar-se a atividade económica e logística, aproximando produtores e mercados e criando condições para empresas ligadas à distribuição, armazenamento e transformação agroalimentar. O PSD enquadra o projeto num conjunto de investimentos públicos previstos para a região, incluindo nas áreas da mobilidade, da saúde, educação e abastecimento de água. O partido considera ainda que a localização de Viseu poderá favorecer o desenvolvimento da atividade logística e empresarial. A freguesia de Real do Conselho de Penalvo de Castelo recebe este domingo, 27 de setembro, a 11ª edição do Festival da Abóbora. A iniciativa organizada pela Associação decorre no Parque da Bocha e às 4 vai começar com um concurso de abóboras com 5 categorias, entre elas a abóbora mais pesada, a mais bonita, a maior quantidade de abóboras e o melhor espantalho com abóboras. O programa inclui ainda bar e barraquinhas durante a tarde. O município de Viseu vai assinalar no domingo 27 de setembro o Dia Mundial do Turismo com um programa dedicado à sustentabilidade, cultura e música, que inclui um mercado sustentável e um concerto na Sé Catedral. Entre as 10h30 da manhã e as 6h30 da tarde, o piso superior do Mercado 2 de Maio recebe o Tom de Verde, um mercado sustentável, iniciativa dedicada à alimentação à base de plantas, ao consumo responsável e à proteção do ambiente. Às 5 da tarde vai decorrer uma tertúlia sobre turismo ético. À noite, pelas 9h30, na Sé Catedral, o concerto Caminhos de Luz, com um quarteto de cordas a interpretar temas de John Williams e de Hans Zimmer. Os bilhetes para o concerto são gratuitos, devem ser levantados na loja de turismo no Mercado 2 de Maio, com limite de 2 por pessoa. A Academia STEM de Bangualde é a única entidade portuguesa escolhida para integrar o STEM Executive Panel. É um grupo de 23 especialistas e organizações que vai aconselhar-se à Comissão Europeia nas áreas de educação, competências e mercado de trabalho. Criada em 2018, a Academia STEM já desenvolveu mais de 250 iniciativas envolvendo alunos, desde o pré-escolar, o ensino secundário e profissional. O projeto aproxima as escolas das empresas e trabalha áreas como automação industrial, energias renováveis, inteligência artificial, análise de dados e transformação digital. O painel europeu vai analisar as necessidades atuais e futuras de competências nas áreas STEM e novas abordagens educativas. 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
1: 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Previsão do estado do tempo para as próximas 24 horas. O Instituto Português do Mar e da Atmosfera está a prever para o distrito de Viseu céu com períodos de muita nebulosidade, em especial por nuvens altas, com vento fraco a moderado, superando por vezes forte nas terras altas. O IPMA está também a prever uma descida das temperaturas, com o mercúrio dos termómetros a chegar aos 30 graus de máxima e a mínima a registrar durante a noite valores perto dos 14 graus no distrito de Viseu.
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0: 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Número 20.
1: Lady Gaga, Abacadraba.
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5: Olá, esta é a frequência da Estação Diária. Chamamos a atenção para a primeira das músicas rodadas. Ouvimos Tuga da Estação, a Supernova é a malha que divulgamos nos minutos que se seguem. Fiquem bem.
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0: 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Número 19.
1: Summer Homewrecker.

0: estação diária. 19:22. Rui Moreira. Playlist Supernova na estação diária. A abrir esta emissão Super Estação. Na estação diária. Logo a seguir, às grandes músicas, só poderemos esperar grandes informações. Playlist sério da estação diária em grande forma. De segunda a domingo, na estação oficial de Viseu.
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1: Miley Cyrus, End of the World.
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3: Estamos de regresso à hora. Temos aí mais informação relativa às diferentes bandas que vamos rodando na Estação Diária. Soltas da Estação em 96.8 FM. Até já.
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1: Adele McConnell ficou conhecido em todo o mundo com a música The Weeknd. A sua carreira tornou-se mais visível após o sucesso com The Wicked's Games. Em 2011, lançou 3 mixtapes com 9 músicas e um ano mais tarde o álbum Trilogy. Em 2013, lançou o seu primeiro álbum de estúdio intitulado Kissland. O segundo álbum de originais, Beauty Behind Madness, foi o primeiro a chegar à primeira posição da tabela Billboard 200.
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2: Ainda antes de darmos um salto para os comerciais, fiquem a saber quais os títulos das notícias que fazem parte do Bloco de Informação do Desporto. Voltaremos de novo à antena logo a seguir às notícias. Super top da estação. Os temas mais comerciais da rádio em 96.8. Fiquem bem.
0: 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São estes alguns dos temas que vamos desenvolver no desporto da Estação Diária. A Seleção Nacional de Portugal está em Oslo, um domingo de fronte à Noruega, pelas 19h45, na segunda jornada do Grupo A4 da Liga das Nações. Carvalhais, Rezende e Penalva do Castelo, os três primeiros classificados da Divisão de Honra da Associação de Futebol Viseu, entram em campo este domingo para defender a liderança na terceira jornada. O Viseu 2001 recebe este domingo os bolonenses em jogo da segunda jornada da segunda Divisão Nacional de Futsal. O Sport Viseu e Benfica suspendeu a atividade da equipa sénior feminina de futsal para a época 2026-2027. Agora é só ficarem atentos ao desenvolvimento destes e outros temas no desporto da Estação Diária. 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
7: A Seleção Nacional de Portugal está em Oslo, onde este domingo defronta a Noruega pelas 19h45, na segunda jornada do Grupo A4 da Liga das Nações de Futebol. O jogo vai ser disputado no Ullevål Stadium, entre duas equipas que venceram na ronda de abertura. Portugal bateu em casa o País de Gales por 1-0 e, ao falado, com o gol de João Félix, os noruegueses derrotaram a Dinamarca por 3-2. Carvalhais, Rezende e Penalva de Castelo, os três primeiros classificados da divisão de honra da Associação de Futebol de Viseu, entram em campo este domingo para defenderem a liderança na terceira jornada. O Carvalhais recebe o Oliveira de Serrados, quarto de geral, no jogo entre duas equipas ainda sem derrotas. Já o Rezende joga em casa frente ao Carregal de Salso, enquanto o Penalva de Castelo se desloca ao vizinho Mangualde. Os jogos da jornada 3 são os seguintes: Campia, Sato, Nelas, Atlético de Molelos, Carvalhais, Oliveira de Frades, Rezende, Carregal de Sal, Sporting Val de Açor, Sporting de Lamego, Mangualde, Penalva de Castelo, Moimenta da Beira Sampedrense. Jogos às 15 horas. Mais tarde, pelas 16, vai jogar Sulamelas na Espereira. O Viseu 2001 recebe este domingo os bolonenses em jogo da segunda jornada da 2ª Divisão Nacional de Futsal. A partida está marcada para as 5h30 da tarde no pavilhão Cidade de Viseu, conta para a Série Sul. A equipa orientada por Real Almeida chega a este encontro depois de uma vitória por 4-1 na primeira jornada, no terreno dos Sassueiros. O Viseu 2001 soma 3 pontos, tem 3 equipas que lideram o campeonato, juntamente com os bolonenses, adversário para esta jornada, ainda o Barbarense e o Centro São João. O Viseu e Benfica suspendeu a atividade da equipa sénior feminina de futsal para a época 2026-2027. A decisão foi anunciada pela secção de futsal feminino do clube, que explica não ter conseguido reunir o número mínimo de atletas necessário para disputar as competições distritais. Depois de 3 meses de trabalho para garantir a continuidade do projeto, o clube admite não ter conseguido manter parte das jogadoras da época anterior, nem captar novas atletas em número suficiente. Sport Viseu Benfica lamenta a situação, garante que vai reforçar a aposta na formação feminina, dos 5 aos 17 anos, e o objetivo é regressar à competição sénior no futuro, dando prioridade às atletas formadas no clube. Toda a informação do desporto está atualizada em estaçãodiariajornal.sapo.pt e também no site da Estação Diária Rádio, em 968.fm.
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9: Previsão do estado do tempo para as próximas 24 horas. O Instituto Português do Mar e da Atmosfera está a prever para o distrito de Viseu céu com períodos de muita nebulosidade, em especial por nuvens altas, com vento fraco a moderado, superando por vezes forte nas terras altas. O IPMA está também a prever uma descida das temperaturas, com o mercúrio dos termómetros a chegar aos 30 graus de máxima e a mínima a registrar durante a noite valores perto dos 14 graus no distrito de Viseu.
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1: Love Sinclair, I go.
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2: Voltámos à antena para a segunda parte desta emissão Super Estação. Super músicas para escutares na Estação Diária. Super top da estação em 96.8 FM. Até já.
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1: Alex Warren, Burning Down.

19:22. 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A abrir esta emissão Super Estação. 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Logo a seguir às grandes músicas, só poderemos esperar grandes informações. 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
4: Gone, gone, gone. David Guetta, feat. Teddy Swims and Tones and I.

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1: Estamos de volta para dar por finalizado o último terço da hora. Mais uma hora de emissão na Estação Diária. Regressaremos logo depois do bloco comercial para mais uma hora Superestação. Fiquem bem.
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2: São estas algumas das notícias que vamos destacar na edição do dia do Diário da Estação. O PSD de Viseu saudou o anúncio da intenção do Governo em criar um mercado abastecedor na região. A freguesia de Real, no Conselho de Penalva do Castelo, recebe este domingo a 11ª edição do Festival da Abóbora. Viseu assinala este domingo, dia 27 de setembro, o Dia Mundial do Turismo, com um programa dedicado à sustentabilidade, cultura e música, que inclui um mercado sustentável e um concerto na Sé Catedral. A Academia STEM de Mangualde é a única entidade portuguesa escolhida para o grupo que vai aconselhar a Comissão Europeia. Agora é só ficarem atentos ao desenvolvimento destes e outros temas no Diário da Estação.
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2: DJ Licious, Magic with you.

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6: O PSD de Viseu saudou o anúncio da intenção do Governo a criar um mercado abastecedor na região. Foi feito pelo Ministro da Economia e da Coesão Territorial, Manuel Castro Almeida, durante uma deslocação ao mercado abastecedor da região de Lisboa, onde manifestou a intenção do Governo em criar espaços semelhantes em Setúbal, Viseu e Leiria. Em comunicado, o PSD de Viseu considera que a futura estrutura poderá reforçar-se a atividade económica e logística, aproximando produtores e mercados e criando condições para empresas ligadas à distribuição, armazenamento e transformação agroalimentar. O PSD enquadra o projeto num conjunto de investimentos públicos previstos para a região, incluindo nas áreas da mobilidade, de saúde, educação e abastecimento de água. O partido considera ainda que a localização de Viseu poderá favorecer o desenvolvimento da atividade logística e empresarial. A freguesia de Real do Conselho de Penalvo de Castelo recebe este domingo, 27 de setembro, a 11ª edição do Festival da Abóbora. Iniciativa organizada pela Associação decorre no Parque da Bocha e às 4 vai começar com um concurso de abóboras com 5 categorias, entre elas a abóbora mais pesada, a mais bonita, a maior quantidade de abóboras e o melhor espantalho com abóboras. O programa inclui ainda bar e barraquinhas durante a tarde. O município de Viseu vai assinalar-se no domingo 27 de setembro o Dia Mundial do Turismo com um programa dedicado à sustentabilidade, cultura e música, que inclui um mercado sustentável e um concerto na Sé Catedral. Entre as 10h30 da manhã e as 6h30 da tarde, o piso superior do mercado 2 de maio recebe o Tom de Verde, um mercado sustentável, iniciativa dedicada à alimentação à base de plantas, ao consumo responsável e à proteção do ambiente. Às 5 da tarde vai decorrer uma tertúlia sobre turismo ético. À noite, pelas 9h30, na Sé Catedral, o concerto Caminhos de Luz, com um quarteto de cordas a interpretar temas de John Williams e de Hans Zimmer. Os bilhetes para o concerto são gratuitos, devem ser levantados na loja de turismo no mercado 2 de maio, com limite de 2 por pessoa. A Academia STEM de Bangualde é a única entidade portuguesa escolhida para integrar o STEM Executive Panel. É um grupo de 23 especialistas e organizações que vai aconselhar-se à Comissão Europeia nas áreas de educação, competências e mercado de trabalho. Criada em 2018, a Academia STEM já desenvolveu mais de 250 iniciativas envolvendo alunos desde o pré-escolar, o ensino secundário e profissional. O projeto aproxima as escolas das empresas e trabalha áreas como automação industrial, energias renováveis, inteligência artificial, análise de dados e transformação digital. O painel europeu vai analisar as necessidades atuais e futuras de competências nas áreas STEM e novas abordagens educativas. 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
2: 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Previsão do estado do tempo para as próximas 24 horas. O Instituto Português do Mar e da Atmosfera está a prever para o Distrito de Viseu céu com períodos de muita nebulosidade, em especial por nuvens altas, com vento fraco a moderado, superando por vezes forte nas terras altas. O IPMA está também a prever uma descida das temperaturas, com o mercúrio dos termómetros a chegar aos 30 graus de máxima e a mínima a registrar durante a noite valores perto dos 14 graus no Distrito de Viseu.
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1: Diogo Pissarra com Marisa Liz. Amanhã.
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0: 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Estamos de volta à Estação Oficial de Viseu. Mais uma grande hora de rádio em 96.80. Ouvimos na abertura uma grande malha, som nacional, sempre a abrir estas emissões Superestação e para continuarmos em bom ritmo, Supernova, para ouvir nos próximos minutos. Volto já a seguir. 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
3: Índia, pedalar.

0: Ok, já lá vão os primeiros minutos desta emissão. Soltas na estação. Grandes músicas passam em revista na estação oficial de Viseu. Na Antena 9680. Até já. 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
2: Diogo Pissarra surge no panorama da música portuguesa como cantor, intérprete e músico. Em 2006, inicia um percurso que mudaria a vida para sempre. Foi nas suas primeiras aulas de guitarra que começa, pela primeira vez, a dar a conhecer o seu talento. Foi um dos fundadores da banda Alcântara.

0: a solo, que atualmente conta com temas de sucesso como Tu e Eu e Volta, destacando-se nos tops nacionais. Diogo Pissarra é um nome a estar atento no futuro da música portuguesa.
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1: Carolina de Deus. Amor Borderline.
2: 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Entrando com...

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1: Já estamos praticamente em cima da meia hora, o que quer dizer que a informação vai estar de volta para dar a conhecer o que de mais importante está a acontecer de caráter desportivo em 9680. O essencial do desporto passa aqui na Estação Diária. Até já.
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1: São estes alguns dos temas que vamos desenvolver no desporto da Estação Diária. A Seleção Nacional de Portugal está em Oslo, domingo, de fronte à Noruega, pelas 19h45, na segunda jornada do Grupo A4 da Liga das Nações. Carvalhais, Rezende e Penalva do Castelo, os três primeiros classificados da Divisão de Honra da Associação de Futebol Viseu, entram em campo este domingo para defender a liderança na terceira jornada. O Viseu 2001 recebe este domingo os bolonenses em jogo da segunda jornada da segunda Divisão Nacional de Futsal. O Sport Viseu e Benfica suspendeu a atividade da equipa sénior feminina de futsal para a época 2026-2027. Agora é só ficarem atentos ao desenvolvimento destes e outros temas no desporto da Estação Diária.
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0: 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Farm Peças, farmácia do automóvel. 7h30, está de volta à informação desportiva.
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3: A Seleção Nacional de Portugal está em Oslo, onde este domingo defronta a Noruega pelas 19h45, na segunda jornada do Grupo A4 da Liga das Nações de Futebol. O jogo vai ser disputado no Ullevål Stadium, entre duas equipas que venceram na ronda de abertura. Portugal bateu em casa o País de Gales por 1-0 e, ao falado, com o gol de João Félix, os noruegueses derrotaram a Dinamarca por 3-2. Carvalhais, Rezende e Penalva de Castelo, os três primeiros classificados da divisão de honra da Associação de Futebol de Viseu, entram em campo este domingo para defenderem a liderança na terceira jornada. O Carvalhais recebe o Oliveira de Frades, quarto de geral, no jogo entre duas equipas ainda sem derrotas. Já o Rezende joga em casa frente ao Carregal de Sal, enquanto o Penalva de Castelo se desloca ao vizinho Mangualde. Os jogos da jornada 3 são seguintes: Campia, Sato, Nelas, Atlético de Molelos, Carvalhais, Oliveira de Frades, Rezende, Carregal de Sal, Sporting Valdensor, Sporting Flamengo, Mangualde, Penalva de Castelo, Moimento da Beira, São Pedrense. Jogos às 15 horas. Mais tarde, pelas 16, vai jogar-se Lamelas, Nas Pereira. O Viseu 2001 recebe este domingo os bolonenses em jogo da segunda jornada da 2ª Divisão Nacional de Futsal. A partida está marcada para as 5h30 da tarde, no pavilhão Cidade de Viseu, conta para a Série Sul. A equipa orientada por Rui Almeida chega a este encontro depois de uma vitória por 4-1 na primeira jornada, no terreno dos Sassueiros. O Viseu 2001 soma 3 pontos, tem 3 equipas que lideram o campeonato, juntamente com os bolonenses, adversário para esta jornada, ainda o Barbarense e o Centro São João. O Viseu e Benfica suspendeu a atividade da equipa sénior feminina de futsal para a época 2026-2027. A decisão foi anunciada pela secção de futsal feminino do clube, que explica não ter conseguido reunir o número mínimo de atletas necessário para disputar as competições distritais. Depois de 3 meses de trabalho para garantir a continuidade do projeto, o clube admite não ter conseguido manter parte das jogadoras da época anterior, nem captar novas atletas em número suficiente. O Sport Viseu Benfica lamenta a situação, garante que vai reforçar a aposta na formação feminina, dos 5 aos 17 anos, e o objetivo é regressar à competição sénior no futuro, dando prioridade às atletas formadas no clube. Toda a informação do desporto está atualizada em estaçãodiariajornal.sapo.pt e também no site da Estação Diária Rádio, em 968.fm.
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0: 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Previsão do estado do tempo para as próximas 24 horas. O Instituto Português do Mar e da Atmosfera está a prever para o distrito de Viseu céu com períodos de muita nebulosidade, em especial por nuvens altas, com vento fraco a moderado, superando por vezes forte nas terras altas. O IPMA está também a prever uma descida das temperaturas, com o mercúrio dos termómetros a chegar aos 30 graus de máxima e a mínima a registrar durante a noite valores perto dos 14 graus no distrito de Viseu.
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1: David Carreira, Volta.
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0: Bem-vindos à segunda meia hora desta emissão na Estação Diária. Para continuarmos com grandes músicas, está já alinhada mais uma super malha em 96.80. Volto já a seguir. Até já. 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
1: Marisa Liz é o que é.
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2: Minho Vaz Maia, teus beijos.

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2: Carolina de Deus, depois do pecado.
3: 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A mágoa afundou entre olhares traiçoeiros, inocência perdida nas mãos de estranhos companheiros. Mais um

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1: Estamos de regresso e praticamente a finalizar mais uma hora de emissão na Estação Diária. Vamos avançar para os destaques que à hora certa irão fazer parte do diário da estação. Foi um prazer estar convosco durante cerca de 60 minutos. Regressaremos à antena logo a seguir à informação atualizada. Até já.
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1: São estas algumas das notícias que vamos destacar na edição do dia do Diário da Estação. O PSD de Viseu saudou o anúncio da intenção do Governo em criar um mercado abastecedor na região. A freguesia de Real, no Conselho de Penalva do Castelo, recebe este domingo a 11ª edição do Festival da Abóbora. Viseu assinala este domingo, dia 27 de setembro, o Dia Mundial do Turismo, com um programa dedicado à sustentabilidade, cultura e música, que inclui um mercado sustentável e um concerto na Sé Catedral. A Academia STEM de Mangualde é a única entidade portuguesa escolhida para o grupo que vai aconselhar a Comissão Europeia. Agora é só ficar atentos ao desenvolvimento destes e outros temas no Diário da Estação.
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1: Oito horas.
0: 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De regresso ao Diário, bloco das 8 horas, na Estação Diária.
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3: O PSD de Viseu saudou o anúncio da intenção do Governo a criar o mercado abastecedor da região. Foi feito pelo Ministro da Economia e da Coesão Territorial, Manuel Castro Almeida, durante uma deslocação ao mercado abastecedor da região de Lisboa, onde manifestou a intenção do Governo em criar espaços semelhantes em Setúbal, Viseu e Leiria. Em comunicado, o PSD de Viseu considera que a futura estrutura poderá reforçar-se a atividade económica e logística, aproximando produtores e mercados e criando condições para empresas ligadas à distribuição, armazenamento e transformação agroalimentar. O PSD enquadra o projeto num conjunto de investimentos públicos previstos para a região, incluindo nas áreas da mobilidade, da saúde, educação e abastecimento de água. O partido considera ainda que a localização de Viseu poderá favorecer o desenvolvimento da atividade logística e empresarial. A freguesia de Real do Conselho de Penalvo de Castelo recebe este domingo, 27 de setembro, a 11ª edição do Festival da Abóbora. A iniciativa organizada pela Associação decorre no Parque da Bocha e às 4 vai começar o concurso de abóboras com 5 categorias, entre elas a abóbora mais pesada, a mais bonita, a maior quantidade de abóboras e o melhor espantalho com abóboras. O programa inclui ainda bar e barraquinhas durante a tarde. O município de Viseu vai assinalar-se no domingo, 27 de setembro, o Dia Mundial do Turismo, com um programa dedicado à sustentabilidade, cultura e música, que inclui um mercado sustentável e um concerto na Sé Catedral. Entre as 10h30 da manhã e as 6h30 da tarde, o piso superior do mercado 2 de maio recebe o Tom de Verde, um mercado sustentável, iniciativa dedicada à alimentação à base de plantas, ao consumo responsável e à proteção do ambiente. Às 5 da tarde vai decorrer uma tertúlia sobre turismo ético. À noite, pelas 9h30, na Sé Catedral, o concerto Caminhos de Luz, com um quarteto de cordas a interpretar temas de John Williams e de Hans Zimmer. Os bilhetes para o concerto são gratuitos, devem ser levantados na loja de turismo no mercado 2 de maio, com limite de 2 por pessoa. A Academia STEM de Mangualde é a única entidade portuguesa escolhida para integrar o STEM Executive Panel. É um grupo de 23 especialistas e organizações que vai aconselhar-se à Comissão Europeia nas áreas de educação, competências e mercado de trabalho. Criada em 2018, a Academia STEM já desenvolveu mais de 250 iniciativas envolvendo alunos, desde o pré-escolar, o ensino secundário e profissional. O projeto aproxima as escolas das empresas e trabalha áreas como automação industrial, energias renováveis, inteligência artificial, análise de dados e transformação digital. O painel europeu vai analisar as necessidades atuais e futuras de competências nas áreas STEM e novas abordagens educativas. 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
1: 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Previsão do estado do tempo para as próximas 24 horas. O Instituto Português do Mar e da Atmosfera está a prever para o Distrito de Viseu céu com períodos de muita nebulosidade, em especial por nuvens altas, com vento fraco a moderado, superando por vezes forte nas terras altas. O IPMA está também a prever uma descida das temperaturas, com o mercúrio dos termómetros a chegar aos 30 graus de máxima e a mínima a registrar durante a noite valores perto dos 14 graus no Distrito de Viseu.
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7: Já sabem, de meia e meia hora atualizamos as notícias em 96.8. Voltamos aos temas logo de seguida nesta emissão Super Estação.
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0: 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Mais uma hora Superestação. Iniciamos este espaço de emissão com a divulgação da música nacional. Tema Supernova em 96.80 ou na net em www.968.fm. Fiquem bem, voltamos nos próximos minutos. 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
1: Olá, o som de abertura na estação diária para mais um espaço de emissão Superestação. Fiquem bem, voltamos já de seguida.
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1: Durante a próxima hora temos aí o espaço Superestação. Preparamos já de seguida uma Supernova 96.8.
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1: Só para não perderes nem um pouco das boas notícias que vão acontecendo pelo universo dos tops, recomendamos que ouças o próximo tema que temos preparado em 9680. 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
1: Fiquem agora com os principais títulos do desporto para desenvolver à meia hora aqui na Estação Diária. Até já.
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2: 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São estes alguns dos temas que vamos desenvolver no desporto da Estação Diária. A Seleção Nacional de Portugal está em Oslo, onde domingo, defronta a Noruega pelas 19h45, na segunda jornada do Grupo A4 da Liga das Nações. Carvalhais, Rezende e Penalva do Castelo, os três primeiros classificados da Divisão de Honra da Associação de Futebol Viseu, entram em campo este domingo para defender a liderança na terceira jornada. O Viseu 2001 recebe este domingo os bolonenses em jogo da segunda jornada da 2ª Divisão Nacional de Futsal. O Sport Viseu e Benfica suspendeu a atividade da equipa sénior feminina de futsal para a época 2026-2027. Agora é só ficarem atentos ao desenvolvimento destes e outros temas no desporto da Estação Diária. 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
1: De regresso ao desporto, bloco 2, 8h30.
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2: A Seleção Nacional de Portugal está em Oslo, onde este domingo defronta a Noruega pelas 19h45, na segunda jornada do Grupo A4 da Liga das Nações de Futebol. O jogo vai ser disputado no Ullevål Stadium, entre duas equipas que venceram na ronda de abertura. Portugal bateu em casa o País de Gales por 1-0 e, ao falado, com o gol de João Félix, os noruegueses derrotaram a Dinamarca por 3-2. Carvalhais, Rezende e Penalva de Castelo, os três primeiros classificados da divisão de honra da Associação de Futebol de Viseu, entram em campo este domingo para defenderem a liderança na terceira jornada. O Carvalhais recebe o Oliveira de Frades, quarto de geral, no jogo entre duas equipas ainda sem derrotas. Já o Rezende joga em casa frente ao Carregal de Salso, enquanto o Penalva de Castelo se desloca ao vizinho Mangualde. Os jogos da jornada 3 são seguintes: Campia, Sato, Nelas, Atlético Molelos, Carvalhais, Oliveira de Frades, Rezende, Carregal de Sal, Sporting Valdeçor, Sporting Flamengo, Mangualde, Penalva de Castelo, Moimento da Tabeira, Sampedrense. Jogos às 15 horas. Mais tarde, pelas 16, vai jogar-se Lamelas, na Pereira. O Viseu 2001 recebe este domingo os Belenenses em jogo da segunda jornada da 2ª Divisão Nacional de Futsal. A partida está marcada para as 5h30 da tarde, no pavilhão Cidade de Viseu, conta para a Série Sul. A equipa orientada por Real Almeida chega a este encontro depois de uma vitória por 4-1 na primeira jornada, no terreno dos Sassueiros. O Viseu 2001 soma 3 pontos, tem 3 equipas que lideram o campeonato, juntamente com os Belenenses, adversário para esta jornada, ainda o Barbarense e o Centro São João. O Viseu e Benfica suspendeu a atividade da equipa sénior feminina de futsal para a época 2026-2027. A decisão foi anunciada pela secção de futsal feminino do clube, que explica não ter conseguido reunir o número mínimo de atletas necessário para disputar as competições distritais. Depois de 3 meses de trabalho para garantir a continuidade do projeto, o clube admite não ter conseguido manter parte das jogadoras da época anterior, nem captar novas atletas em número suficiente. O Sport Viseu Benfica lamenta a situação, garante que vai reforçar a aposta na formação feminina, dos 5 aos 17 anos, e o objetivo é regressar à competição sénior no futuro, dando prioridade às atletas formadas no clube. 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
0: 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Previsão do estado do tempo para as próximas 24 horas. O Instituto Português do Mar e da Atmosfera está a prever para o distrito de Viseu Céu com períodos de muita nebulosidade, em especial por nuvens altas, com vento fraco a moderado, superando por vezes forte nas terras altas. O IPMA está também a prever uma descida das temperaturas, com o mercúrio dos termómetros a chegar aos 30 graus de máxima e a mínima a registrar durante a noite valores perto dos 14 graus no distrito de Viseu.
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2: Estamos aí de volta para escutarmos Pista de Dança, programa que diariamente durante o período da noite nos dá a conhecer as batidas mais house do FM. Depois das 23, Antena 9680. Até já.
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1: Para destacarmos nos próximos minutos em 96.8, clássicos da estação. Espaço de emissão com a divulgação de temas que rodamos regularmente na antena 9680. A não perder.
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1: 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À hora certa temos aí as notícias, mas já fazemos uma pequena pausa para regressarmos ainda com mais energia na próxima hora. Fiquem todos muito bem, até depois do sinal horário.
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1: 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São estas algumas das notícias que vamos destacar na edição do dia do Diário da Estação. Viseu assinala este domingo, dia 27 de setembro, o Dia Mundial do Turismo, com um programa dedicado à sustentabilidade, cultura e música, que inclui um mercado sustentável e um concerto na Sé Catedral. O Palácio do Gelo Shopping em Viseu promove pelo 8º ano consecutivo a Feira do Emprego, este fim de semana, dias 26 e 27 de setembro. O Hospital São Teotónio em Viseu passou a receber regularmente visitas dos doutores palhaços da Operação Nariz Vermelho. A Rota do Linho em Tondela realiza-se no próximo domingo na Freguesia de Castelões e é o penúltimo trilho do Calendário Municipal de Percursos Pedestres 2026. Agora é só ficarem atentos ao desenvolvimento destes e outros temas no Diário da Estação.
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5: Nove horas.
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7: O PSD de Viseu saudou o anúncio da intenção do Governo a criar um mercado abastecedor na região. Foi feito pelo Ministro da Economia e da Coesão Territorial, Manuel Castro Almeida, durante uma deslocação ao mercado abastecedor da região de Lisboa, onde manifestou a intenção do Governo em criar espaços semelhantes em Setúbal, Viseu e Leiria. Em comunicado, o PSD de Viseu considera que a futura estrutura poderá reforçar-se a atividade económica e logística, aproximando produtores e mercados e criando condições para empresas ligadas à distribuição, armazenamento e transformação agroalimentar. O PSD enquadra o projeto num conjunto de investimentos públicos previstos para a região, incluindo nas áreas da mobilidade, de saúde, educação e abastecimento de água. O partido considera ainda que a localização de Viseu poderá favorecer o desenvolvimento da atividade logística e empresarial. A freguesia de Real do Conselho de Penalvo de Castelo recebe este domingo, 27 de setembro, a 11ª edição do Festival da Abóbora. A iniciativa organizada pela Associação decorre no Parque da Bocha e às 4 vai começar com um concurso de abóboras com 5 categorias, entre elas a abóbora mais pesada, a mais bonita, a maior quantidade de abóboras e o melhor espantalho com abóboras. O programa inclui ainda bar e barraquinhas durante a tarde. O município de Viseu vai assinalar-se no domingo 27 de setembro o Dia Mundial do Turismo com um programa dedicado à sustentabilidade, cultura e música, que inclui um mercado sustentável e um concerto na Sé Catedral. Entre as 10h30 da manhã e as 6h30 da tarde, o piso superior do Mercado 2 de Maio recebe o Tom de Verde, um mercado sustentável, iniciativa dedicada à alimentação à base de plantas, ao consumo responsável e à proteção do ambiente. Às 5 da tarde vai decorrer uma tertúlia sobre turismo ético. À noite, pelas 9h30, na Sé Catedral, o concerto Caminhos de Luz, com um quarteto de cordas a interpretar temas de John Williams e de Hans Zimmer. Os bilhetes para o concerto são gratuitos, devem ser levantados na loja de turismo no Mercado 2 de Maio, com limite de 2 por pessoa. A Academia STEM de Bangualde é a única entidade portuguesa escolhida para integrar o STEM Executive Panel. É um grupo de 23 especialistas e organizações que vai aconselhar-se à Comissão Europeia nas áreas de educação, competências e mercado de trabalho. Criada em 2018, a Academia STEM já desenvolveu mais de 250 iniciativas envolvendo alunos, desde o pré-escolar, o ensino secundário e profissional. O projeto aproxima as escolas das empresas e trabalha áreas como automação industrial, energias renováveis, inteligência artificial, análise de dados e transformação digital. O painel europeu vai analisar as necessidades atuais e futuras de competências nas áreas STEM e novas abordagens educativas. 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
8: 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Previsão do estado do tempo para as próximas 24 horas. O Instituto Português do Mar e da Atmosfera está a prever para o Distrito de Viseu céu com períodos de muita nubosidade, em especial por nuvens altas, com vento fraco a moderado, superando por vezes forte nas terras altas. O IPMA está também a prever uma descida das temperaturas, com o mercúrio dos termómetros a chegar aos 30 graus de máxima e a mínima a registrar durante a noite valores perto dos 14 graus no Distrito de Viseu.
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8: 19:22, Rui Moreira. Iniciamos este espaço de emissão com o som nacional em 96.8. Rui Moreira, na Estação Diária. 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
1: 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Som de abertura na Estação Diária para mais um espaço de emissão Super Estação. Abrimos aí com o Som Nacional. Para voltarmos já de seguida à música, temos aí Supernova. Fiquem bem, fiquem com a Estação Oficial Viseu. 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

0: 19:22. Rui Moreira. Playlist Supernova na estação diária. A abrir esta emissão Super Estação. Rui Moreira, na estação diária. Logo a seguir, às grandes músicas, só poderemos esperar grandes informações. Playlist sério da estação diária em grande forma. 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
1: Estamos de regresso à música na Estação Diária. Estamos a dar espaço de emissão com a divulgação de temas que fazem parte da contagem Top da Estação. Fica atento imediatamente a seguir Soltas da Estação, na Estação Oficial de Viseu. Até já. 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
1: Temos agora aí os principais títulos que vão ser desenvolvidos no desporto à meia hora aqui na Estação Diária. Até já. 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
1: São estes alguns dos temas que vamos desenvolver no desporto da Estação Diária. A Seleção Nacional de Portugal está em Oslo, um domingo de fronte à Noruega, pelas 19h45, na segunda jornada do Grupo A4 da Liga das Nações. Carvalhais, Rezende e Penalva do Castelo, os três primeiros classificados da Divisão de Honra da Associação de Futebol Viseu, entram em campo este domingo para defender a liderança na terceira jornada. O Viseu 2001 recebe este domingo os Belenenses em jogo da segunda jornada da segunda Divisão Nacional.

0: Futsal. O Sport Viseu e Benfica suspendeu a atividade da equipa sénior feminina de futsal para a época 2026-2027. Agora é só ficarem atentos ao desenvolvimento destes e outros temas no desporto da Estação Diária. 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
6: A Seleção Nacional de Portugal está em Oslo, onde este domingo defronta a Noruega pelas 19h45, na segunda jornada do grupo A4 da Liga das Nações de Futebol. O jogo vai ser disputado no Ullevål Stadium, entre duas equipas que venceram na ronda de abertura. Portugal bateu em casa o País de Gales por 1-0 e, ao falado, com o gol de João Félix, os noruegueses derrotaram a Dinamarca por 3-2. Carvalhais, Rezende e Penalva de Castelo, os três primeiros classificados da divisão de honra da Associação de Futebol de Viseu, entram em campo este domingo para defenderem a liderança na terceira jornada. O Carvalhais recebe o Oliveira de Serrados, quarto de geral, no jogo entre duas equipas ainda sem derrotas. Já o Rezende joga em casa frente ao Carregal de Salso, enquanto o Penalva de Castelo se desloca ao vizinho Mangualde. Os jogos da jornada 3 são os seguintes: Campia, Sato, Nelas, Atlético de Molelos, Carvalhais, Oliveira de Frades, Rezende, Carregal de Sal, Sporting Val de Açor, Sporting de Lamego, Mangualde, Penalva de Castelo, Moimenta da Beira Sampedrense. Jogos às 15 horas. Mais tarde, pelas 16, vai jogar-se o Lamelas na Espereira. O Viseu 2001 recebe este domingo os Belenenses em jogo da segunda jornada da 2ª Divisão Nacional de Futsal. A partida está marcada para as 5h30 da tarde, no pavilhão Cidade de Viseu, conta para a Série Sul. A equipa orientada por Real Mega chega a este encontro depois de uma vitória por 4-1 na primeira jornada, no terreno dos Açoeiros. O Viseu 2001 soma 3 pontos, tem 3 equipas que lideram o campeonato, juntamente com os Belenenses, adversário para esta jornada, ainda o Barbarense e o Centro São João. O Viseu e Benfica suspendeu a atividade da equipa sénior feminina de futsal para a época 2026-2027. A decisão foi anunciada pela secção de futsal feminino do clube, que explica não ter conseguido reunir o número mínimo de atletas necessário para disputar as competições distritais. Depois de 3 meses de trabalho para garantir a continuidade do projeto, o clube admite não ter conseguido manter parte das jogadoras da época anterior, nem captar novas atletas em número suficiente. Sport Viseu Benfica lamenta a situação, garante que vai reforçar a aposta na formação feminina, dos 5 aos 17 anos, e o objetivo é regressar à competição sénior no futuro, dando prioridade às atletas formadas no clube. 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
5: 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Previsão do estado do tempo para as próximas 24 horas. O Instituto Português de Mar e da Atmosfera está a prever para o distrito de Viseu céu com períodos de muita nebulosidade, em especial por nuvens altas, com vento fraco a moderado, superando por vezes forte nas terras altas. O IPMA está também a prever uma descida das temperaturas, com o mercúrio dos termómetros a chegar aos 30 graus de máxima e a mínima a registrar durante a noite valores perto dos 14 graus no distrito de Viseu.
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0: 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Pista de dança, o melhor som house na rádio, para quem aprecia batidas mais aceleradas. A seguir ao sinal horário das 23, temos um espaço de 3 horas de emissão. É a pista de dança, mais logo. Até já. 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
1: Sete Dias, Carlos Manuel Costa. Aí estamos para mais uma grande hora de emissão na estação diária. Está já alinhada mais uma super malha em 96.80. Carlos Manuel Costa, na estação diária. Para continuarmos em grande ritmo aqui em 96.80, já a seguir vamos ficar com as ondas da estação que estão a chegar à antena na estação diária, de segunda a domingo.
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1: Voltamos ao passado para recordar algumas das malhas mais votadas da Estação Diária. Clássicos da Estação, grandes batidas comerciais para destacarmos nos próximos minutos em www.968.fm. 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
1: Já fiquem com as nossas despedidas. Voltamos à antena depois do bloco das notícias à hora certa. Não saiam dos vossos lugares. Na próxima hora voltamos aí com grandes novidades.
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1: 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São estas algumas das notícias que vamos destacar na edição do dia do Diário da Estação. Viseu assinala este domingo, dia 27 de setembro, o Dia Mundial do Turismo, com um programa dedicado à sustentabilidade, cultura e música, que inclui um mercado sustentável e um concerto na Sé Catedral. O Palácio do Gelo Shopping em Viseu promove pelo 8º ano consecutivo a Feira do Emprego, este fim de semana, dias 26 e 27 de setembro. O Hospital São Teotónio em Viseu passou a receber regularmente visitas dos doutores palhaços da Operação Nariz Vermelho. A Rota do Linho em Tondela realiza-se no próximo domingo na Freguesia de Castelões e é o penúltimo trilho do Calendário Municipal de Percursos Pedestres 2026. Agora é só ficarem atentos ao desenvolvimento destes e outros temas no Diário da Estação.
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6: O PSD de Viseu saudou o anúncio da intenção do Governo a criar um mercado abastecedor na região. Foi feito pelo Ministro da Economia e da Coesão Territorial, Manuel Castro Almeida, durante uma deslocação ao mercado abastecedor da região de Lisboa, onde manifestou a intenção do Governo em criar espaços semelhantes em Setúbal, Viseu e Leiria. Em comunicado, o PSD de Viseu considera que a futura estrutura poderá reforçar-se a atividade económica e logística, aproximando produtores e mercados e criando condições para empresas ligadas à distribuição, armazenamento e transformação agroalimentar. O PSD enquadra o projeto num conjunto de investimentos públicos previstos para a região, incluindo nas áreas da mobilidade, da saúde, educação e abastecimento de água. O partido considera ainda que a localização de Viseu poderá favorecer o desenvolvimento da atividade logística e empresarial. A freguesia de Rião do Conselho de Penalvo de Castelo recebe este domingo, 27 de setembro, a 11ª edição do Festival da Abóbora. A iniciativa organizada pela Associação decorre no Parque da Bocha e às 4 vai começar o concurso de abóboras com 5 categorias, entre elas a abóbora mais pesada, a mais bonita, a maior quantidade de abóboras e o melhor espantalho com abóboras. O programa inclui ainda bar e barraquinhas durante a tarde. O município de Viseu vai assinalar-se no domingo 27 de setembro o Dia Mundial do Turismo com um programa dedicado à sustentabilidade, cultura e música, que inclui um mercado sustentável e um concerto na Sé Catedral. Entre as 10h30 da manhã e as 6h30 da tarde, o piso superior do Mercado 2 de Maio recebe o Tom de Verde, um mercado sustentável, iniciativa dedicada à alimentação à base de plantas, ao consumo responsável e à proteção do ambiente. Às 5 da tarde vai decorrer uma tertúlia sobre turismo ético. À noite, pelas 9h30, na Sé Catedral, o concerto Caminhos de Luz, com um quarteto de cordas a interpretar temas de John Williams e de Hans Zimmer. Os bilhetes para o concerto são gratuitos, devem ser levantados na loja de turismo no Mercado 2 de Maio, com limite de 2 por pessoa. A Academia STEM de Bangualde é a única entidade portuguesa escolhida para integrar o STEM Executive Panel. É um grupo de 23 especialistas e organizações que vai aconselhar-se à Comissão Europeia nas áreas de educação, competências e mercado de trabalho. Criada em 2018, a Academia STEM já desenvolveu mais de 250 iniciativas envolvendo alunos, desde o pré-escolar, o ensino secundário e profissional. O projeto aproxima as escolas das empresas e trabalha áreas como automação industrial, energias renováveis, inteligência artificial, análise de dados e transformação digital. O painel europeu vai analisar as necessidades atuais e futuras de competências nas áreas STEM e novas abordagens educativas. 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
2: 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Previsão do estado do tempo para as próximas 24 horas. O Instituto Português do Mar e da Atmosfera está a prever para o Distrito de Viseu céu com períodos de muita nebulosidade, em especial por nuvens altas, com vento fraco a moderado, superando por vezes forte nas terras altas. O IPMA está também a prever uma descida das temperaturas, com o mercúrio dos termómetros a chegar aos 30 graus de máxima e a mínima a registrar durante a noite valores perto dos 14 graus no Distrito de Viseu.
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2: 19h22, Rui Moreira.
8: Playlist Supernova na Estação Diária. A abrir esta emissão Super Estação.
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8: Logo a seguir, às grandes músicas, só poderemos esperar grandes informações. 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
3: Sejam todos muito bem-vindos ao Top da Estação. Abrimos este espaço de emissão com o som português, o espaço Super Estação. Fiquem para escutar Supernova. Voltamos já de seguida. 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

0: Setas, Carlos Manuel Costa. Bem-vindos a mais uma grande hora na Estação Diária, Estação Oficial de Viseu. Carlos Manuel Costa, na Estação Diária. Superestação com o som nacional sempre na abertura de cada hora. E para continuarmos em bom ritmo, Supernova, nos próximos minutos. De segunda a domingo.
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1: Fique agora com os principais destaques do desporto à meia hora aqui na Estação Diária. Até já.
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0: 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São estes alguns dos temas que vamos desenvolver no desporto da Estação Diária. A Seleção Nacional de Portugal está em Oslo, um domingo de fronte à Noruega, pelas 19h45, na segunda jornada do Grupo A4 da Liga das Nações. Carvalhais, Rezende e Penalva do Castelo, os três primeiros classificados da Divisão de Honra da Associação de Futebol Viseu, entram em campo este domingo para defender a liderança na terceira jornada. O Viseu 2001 recebe este domingo os bolonenses em jogo da segunda jornada da 2ª Divisão Nacional de Futsal. O Sport Viseu e Benfica suspendeu a atividade da equipa sénior feminina de futsal para a época 2026-2027. Agora é só ficarem atentos ao desenvolvimento destes e outros temas no desporto da Estação Diária. 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
4: A Seleção Nacional de Portugal está em Oslo, onde este domingo defronta a Noruega pelas 19:45, na segunda jornada do grupo A4 da Liga das Nações de Futebol. O jogo vai ser disputado no Ullevål Stadium, entre duas equipas que venceram na ronda de abertura. Portugal bateu em casa o País de Gales por 1-0, e ao falado, com o gol de João Félix, os noruegueses derrotaram a Dinamarca por 3-2. Carvalhais, Rezende e Penalva de Castelo, os três primeiros classificados da divisão de honra da Associação de Futebol de Viseu, entram em campo este domingo para defenderem a liderança na terceira jornada. O Carvalhais recebe o Oliveira de Serrados, quarto de geral, no jogo entre duas equipas ainda sem derrotas. Já o Rezende joga em casa frente ao Carregal de Salso, enquanto o Penalva de Castelo se desloca ao vizinho Mangualde. Os jogos da jornada 3 são seguintes: Campia, Sato, Nelas, Atlético de Molelos, Carvalhais, Oliveira de Frades, Rezende, Carregal de Sal, Sporting Valdeçor, Sporting de Lamego, Mangualde, Penalva de Castelo, Moimenta da Beira Sampedrense. Jogos às 15 horas. Mais tarde, pelas 16, vai jogar-se o Lamelas na Espereira. O Viseu 2001 recebe este domingo os bolonenses em jogo da segunda jornada da 2ª Divisão Nacional de Futsal. A partida está marcada para as 5:30 da tarde, o pavilhão Cidade de Viseu conta para a Série Sul. A equipa orientada por Rui Almeida chega a este encontro depois de uma vitória por 4-1 na primeira jornada, no terreno dos Sassueiros. O Viseu 2001 soma 3 pontos, tem 3 equipas que lideram o campeonato, juntamente com os bolonenses, adversário para esta jornada, ainda o Barbarense e o Centro São João. O Viseu e Benfica suspendeu a atividade da equipa sénior feminina de futsal para a época 2026-2027. A decisão foi anunciada pela secção de futsal feminino do clube, que explica não ter conseguido reunir o número mínimo de atletas necessário para disputar as competições distritais. Depois de 3 meses de trabalho para garantir a continuidade do projeto, o clube admite não ter conseguido manter parte das jogadoras da época anterior, nem captar novas atletas em número suficiente. Sport Viseu Benfica lamenta a situação, garante que vai reforçar a aposta na formação feminina, dos 5 aos 17 anos, e o objetivo é regressar à competição sénior no futuro, dando prioridade às atletas formadas no clube. 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
5: Previsão do estado do tempo para as próximas 24 horas. O Instituto Português do Mar e da Atmosfera está a prever para o distrito de Viseu céu com períodos de muita nebulosidade, em especial por nuvens altas, com vento fraco a moderado, superando por vezes forte nas terras altas. O IPMA está também a prever uma descida das temperaturas, com o mercúrio dos termómetros a chegar aos 30 graus de máxima e a mínima a registrar durante a noite valores perto dos 14 graus no distrito de Viseu.
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3: 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A partir das 23, a Rádio Oficial de Viseu tem um espaço de 3 horas de emissão, especialmente pensado para quem gosta do house. Para ficarmos atentos em 96.8, logo a seguir ao sinal horário das 11 da noite, pista de dança a não perder.
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1: Ora, estamos nós para fecharmos mais uma hora de emissão na Estação Diária. Tudo aposto para que logo a seguir ao sinal horário possam ter acesso à informação. Comerciais pelo meio e logo a seguir, mais uma hora em 96.80.
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1: 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São estas algumas das notícias que vamos destacar na edição do dia do Diário da Estação. Viseu assinala este lunes, dia 27 de setembro, o Dia Mundial do Turismo, com um programa dedicado à sustentabilidade, cultura e música, que inclui um mercado sustentável e um concerto na Sé Catedral. O Palácio do Gelo Shopping em Viseu promove pelo 8º ano consecutivo a Feira do Emprego, este fim de semana, dias 26 e 27 de setembro. O Hospital São Teotónio em Viseu passou a receber regularmente visitas dos doutores palhaços da Operação Nariz Vermelho. A Rota do Linho em Tondela realiza-se no próximo domingo na Freguesia de Castelões e é o penúltimo trilho do Calendário Municipal de Percursos Pedestres 2026. Agora é só ficarem atentos ao desenvolvimento destes e outros temas no Diário da Estação.
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1: 11 horas.
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6: O PSD de Viseu saudou o anúncio da intenção do Governo em criar um mercado abastecedor na região. Foi feito pelo Ministro da Economia e da Coesão Territorial, Manuel Castro Almeida, durante uma deslocação ao mercado abastecedor da região de Lisboa, onde manifestou a intenção do Governo em criar espaços semelhantes em Setúbal, Viseu e Leiria. Em comunicado, o PSD de Viseu considera que a futura estrutura poderá reforçar-se a atividade económica e logística, aproximando produtores e mercados e criando condições para empresas ligadas à distribuição, armazenamento e transformação agroalimentar. O PSD enquadra o projeto num conjunto de investimentos públicos previstos para a região, incluindo nas áreas da mobilidade, da saúde, educação e abastecimento de água. O partido considera ainda que a localização de Viseu poderá favorecer o desenvolvimento da atividade logística e empresarial. A freguesia de Real do Conselho de Penalvo de Castelo recebe este domingo, 27 de setembro, a 11ª edição do Festival da Abóbora. A iniciativa organizada pela Associação decorre no Parque da Bocha e às 4 vai começar com um concurso de abóboras com 5 categorias, entre elas a abóbora mais pesada, a mais bonita, a maior quantidade de abóboras e o melhor espantalho com abóboras. O programa inclui ainda bar e barraquinhas durante a tarde. O município de Viseu vai assinalar-se no domingo 27 de setembro o Dia Mundial do Turismo com um programa dedicado à sustentabilidade, cultura e música, que inclui um mercado sustentável e um concerto na Sé Catedral. Entre as 10h30 da manhã e as 6h30 da tarde, o piso superior do Mercado 2 de Maio recebe o Tom de Verde, um mercado sustentável, iniciativa dedicada à alimentação à base de plantas, ao consumo responsável e à proteção do ambiente. Às 5 da tarde vai decorrer uma tertúlia sobre turismo ético. À noite, pelas 9h30, na Sé Catedral, o concerto Caminhos de Luz, com um quarteto de cordas a interpretar temas de John Williams e de Hans Zimmer. Os bilhetes para o concerto são gratuitos, devem ser levantados na loja de turismo no Mercado 2 de Maio, com limite de 2 por pessoa. A Academia STEM de Bangualde é a única entidade portuguesa escolhida para integrar o STEM Executive Panel. É um grupo de 23 especialistas e organizações que vai aconselhar-se à Comissão Europeia nas áreas de educação, competências e mercado de trabalho. Criada em 2018, a Academia STEM já desenvolveu mais de 250 iniciativas envolvendo alunos, desde o pré-escolar, o ensino secundário e profissional. O projeto aproxima as escolas das empresas e trabalha áreas como automação industrial, energias renováveis, inteligência artificial, análise de dados e transformação digital. O painel europeu vai analisar as necessidades atuais e futuras de competências nas áreas STEM e novas abordagens educativas. 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
2: 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Previsão do estado do tempo para as próximas 24 horas. O Instituto Português do Mar e da Atmosfera está a prever para o Distrito de Viseu céu com períodos de muita nebulosidade, em especial por nuvens altas, com vento fraco a moderado, superando por vezes forte nas terras altas. O IPMA está também a prever uma descida das temperaturas, com o mercúrio dos termómetros a chegar aos 30 graus de máxima e a mínima a registrar durante a noite valores perto dos 14 graus no Distrito de Viseu.
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3: Sigma, a dupla britânica formada pelos dois DJs Cameron e Joy. Já em tempo de universidade, esta dupla trabalhou em lojas de discos e promoção de eventos para fazerem face às despesas de estudante. Mas concluídos os estudos e lançados vários remixes, esta dupla fez de Sigma o seu projeto musical.
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0: BBC Radio com If I Could Change Your Mind. John Martin está sempre em ação pelo mundo com várias atuações pelos mais diferentes e importantes palcos da música.
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0: número 5, Gonçalo Correia.
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2: Maroon 5 é uma banda americana que se deu a conhecer no mundo em 1994. Tudo começou na conhecida cidade dos Anjos, Los Angeles. O vocalista Adam Levine, estudante do liceu com apenas 17 anos, juntou-se a mais 4 amigos, dando-se

0: dezenas de prémios e um número bíblico de seguidores que fazem dos Maroon 5 uma das bandas pop-rock de maior êxito mundial.
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0: Helen Belém.
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0: 19:22. Rui Moreira.
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1: 19:22. Rui Moreira. Hora mais do que certa para ouvir com muita atenção. Superestação na Estação Diária. Rui Moreira, na Estação Diária. Já sabem, de meia e meia hora atualizamos as notícias em 96.8. Voltamos aos temas logo de seguida nesta emissão Super Estação. De segunda a domingo.
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0: Morango, número 14.
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0: Uma hora.
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2: 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Uma hora, avançamos para o Diário da Estação, na Estação Diária.
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4: O PSD de Viseu saudou o anúncio da intenção do Governo a criar um mercado abastecedor na região. Foi feito pelo Ministro da Economia e da Coesão Territorial, Manuel Castro Almeida, durante uma deslocação ao mercado abastecedor da região de Lisboa, onde manifestou a intenção do Governo em criar espaços semelhantes em Setúbal, Viseu e Leiria. Em comunicado, o PSD de Viseu considera que a futura estrutura poderá reforçar-se a atividade económica e logística, aproximando produtores e mercados e criando condições para empresas ligadas à distribuição, armazenamento e transformação agroalimentar. O PSD enquadra o projeto num conjunto de investimentos públicos previstos para a região, incluindo nas áreas da mobilidade, da saúde, educação e abastecimento de água. O partido